0: A restrição também abrange beneficiários de programas sociais e aqueles que decidiram aderir à plataforma de autoexclusão.
1: Mais de 800 mil pessoas que renegociaram dívidas estão impedidas de apostar em plataformas autorizadas pela Secretaria de Prêmios e Apostas, a SPA. Desse total, aproximadamente 794.200 estão relacionadas à modalidade voltada a inadimplentes e 33.120 ao Fundo de Financiamento Estudantil, o FIES. Também há bloqueios para beneficiários do Bolsa Família e do Benefício de Prestação Continuada, o BPC. Segundo o Ministério da Fazenda, essas restrições seguem uma decisão do Supremo Tribunal Federal, o STF. Outra opção é a plataforma centralizada de autoexclusão, que permite solicitar o bloqueio de acesso às plataformas autorizadas. Já foram registrados mais de 1.200.000 pedidos. A plataforma também oferece cursos gratuitos sobre aspectos comportamentais e financeiros relacionados às apostas. Ainda um autoteste de saúde mental, com informações sobre riscos associados a apostas e pontos de atendimento no Sistema Único de Saúde, o SUS. Para obter mais informações e entrar na plataforma de autoexclusão, acesse gov.br/fazenda. Dilson Santa Fé, para a Voz do Brasil.
2: Pois é, e o vício em apostas, especialmente entre os consumidores que utilizam casas ilegais, vem preocupando os órgãos de controle do governo federal.
0: Para reduzir os prejuízos, uma portaria regulou as publicidades das casas de apostas, as chamadas bets.
2: Entre os órgãos envolvidos na regulação e fiscalização dessas propagandas está a Senacom, a Secretaria Nacional de Defesa do Consumidor.
0: E esta semana o tema foi discutido em oficina promovida pela Secretaria com PROCONs de todo o país.
2: Hoje nós conversamos mais cedo sobre o assunto com o secretário da Senacom, Ricardo Morishita. Acompanhe.
0: Secretário Ricardo Morishita, bem-vindo à Voz do Brasil. Prazer ter o senhor com a gente. Bom, secretário, essa semana a Senacom promoveu duas oficinas voltadas para as entidades do Sistema Nacional de Defesa do Consumidor, né? Uma delas reuniu os PROCONs de todo o Brasil para tratar de crédito ao consumidor, fiscalização e combate ao endividamento. Queria que o senhor falasse para a gente, então, o que foi abordado e como os PROCONs podem ajudar nesses problemas das famílias.
3: Muito bom. Olha, esse é um tema que tem preocupado todos os consumidores, o endividamento. Ele é um tema muito relevante. A primeira medida é trocar informações. A segunda é trabalhar na prevenção, combater tudo aquilo que pode ser combatido preventivamente. E depois verificar os efeitos para que na reparação, na negociação da dívida do consumidor, a gente consiga dar sempre a melhor proteção.
2: Tem uma outra oficina, que a Mariana falou de duas, né? Que seria a capacitação desses órgãos de defesa do consumidor em relação às bets, né? As apostas de cota fixa, chamadas bets, que hoje é um problema nacional, né? Se não mundial. O que foi abordado nessa capacitação, secretário?
3: Olha, basicamente a gente estava bastante preocupado com a questão da publicidade. Essa oficina, ela reuniu, eu acho que isso é importante a gente comentar, os três grandes setores públicos, a área pública que tem poder de fiscalizar e ajuizar ações. Então, nós tivemos lideranças dos PROCONs, das cinco regiões do país, nós tivemos promotores que estão trabalhando com esse tema e também a Defensoria Pública, porque a tutela, a proteção e o acesso dos consumidores carentes individualmente, você tem a Defensoria trabalhando. E os três juntos, além de trocar informações, a gente pôde olhar, sobretudo, para como isso chega para o nosso consumidor. E o foco é sempre o combate. O combate à ilegalidade, o combate daquelas que são legalizadas, mas estão cometendo abusos. E o foco é sempre você ajudar nesse mecanismo de prevenção.
0: Inclusive, a gente teve recentemente uma portaria interministerial, né, para tratar dessa questão da publicidade das bets. E a Senacom faz parte desse grupo aí de organismos do governo que montaram essa portaria.
3: Exatamente, isso é fundamental, né? Você vê o Estado trabalhando junto, coordenadamente, melhora, potencializa os efeitos no dia a dia do nosso consumidor.
2: As plataformas que estão regularizadas, né, junto ao governo federal, estão autorizadas a funcionar, tudo certinho, elas também têm limites, não é isso, secretário? O que as propagandas delas não podem conter, por exemplo?
3: Olha, eu acho super importante, mas eu posso fazer uma observação? O primeiro grande alerta para o consumidor: cuidado com as ilegais. Não há como ganhar com as ilegais. Elas estão descumprindo a norma, não recolhem os valores, não tem segurança para o jogo. É perda certa. Jogar numa bet ilegal é um prejuízo gigantesco para os consumidores, para o bolso dele e para a saúde dele. Então a gente faz esse primeiro alerta: cuidado, consumidor, cuidado com a bet ilegal. Essa é a primeira grande frente. A segunda, Luciano, é aquela para as legalizadas. E aqui acho que tem uma contribuição importante, uma clareza que o Estado brasileiro está dizendo. Três frases que ajudam a gente a entender quais as cautelas que o consumidor jogador, o consumidor apostador precisa ter. A primeira delas é o que o Ministério da Fazenda diz: jogar faz você perder dinheiro. Você perde, a regra é perder. Por isso, toda publicidade. Por exemplo, aquela que mostra que houve um consumidor que ganhou, aí mostra lá que aquele foi o premiado, mostra o valor que foi premiado. É enganoso, porque a regra é perder. Em mais de 90% dos jogos, em mais de 97%, 94%, eu tive agora no Espírito Santo, o Ministério Público fez uma mensuração. Pelo menos 94% dos jogos são perdidos, o consumidor perde. Mostrar que ele está ganhando é uma enganosidade, não pode, essa é uma questão. A segunda questão: como jogar? A regra é perder? Aquele que vai na internet ensinar como a pessoa ganha é profundamente enganoso. Como é que você ensina alguém a ter sorte? Quando, na maioria das vezes, você vai perder. Porque é essa a primeira frase de advertência que precisa ser observada. Você vai perder. Você joga por entretenimento. É para se divertir. Mas não porque você vai perder. Essa é a primeira frase. E toda publicidade que for contrária a essa frase, ela é enganosa. Essa é a primeira regra: você vai perder. A segunda regra, que essa diz respeito à saúde e à segurança dele: pode causar dependência. É sério isso. Porque é biológico. Há uma interferência no comportamento biológico. Então, pode viciar. Porque pode viciar, tem uma regra importante. Quando você faz uma publicidade e facilita o jogo, quando você, por exemplo, o consumidor entra ali e aí tem, por exemplo, um botãozinho para turbinar a jogada. Olha, turbinar a jogada, você está incentivando ele a jogar mais. São mecanismos que podem causar vício, dependência. Bonificar é proibido. Por quê? Porque a bonificação, você vai entrar na bet, já ganha bonificação, é objetivo, é proibido. É prática abusiva. A 14.790, que é a lei que regulamenta, proíbe, e a portaria 73 interministerial diz a mesma coisa. Por quê? Porque na hora que você dá o bônus, você está incentivando a pessoa a jogar e está aumentando o risco em relação à sua saúde e sua segurança. Jogar pode causar dependência. Você perde dinheiro, pode causar dependência. É o Estado brasileiro dizendo isso. E a terceira coisa, qual é? É aquela que também machuca muito o consumidor. É quando se diz: apostar não é investimento. Não é. Não pode se dizer que é investimento. Não pode se criar cursos, né? Eu vi uma vez um influenciador dizendo assim: apostar é igual fazer investimento. Você precisa ter resiliência. Você precisa ter força, mesmo perdendo. Se você não continuar jogando, você vai perder mais ainda. É profundamente enganoso.
0: Então, só para a gente concluir, secretário, quais são os canais de denúncias para quem observar propagandas de bet que estejam aí infringindo todas essas regras? Olha, ou propagandas de bets ilegais?
3: Perfeito. Há sempre o canal do Fala BR, que ele pode entrar e pode fazer a sua denúncia. Mas lembra, se a gente está falando das bets legalizadas, aquelas que são autorizadas a funcionar, essa ela tem o consumidor.gov.br, porque ela elas são obrigadas a se registrar ali. Agora, tem uma dica que eu acho que é bacana. Como é que você sabe que o AMBET é legalizado ou não?
0: Tem um site que você pode conferir,
3: né? Tem um site. Essa é uma boa, exatamente. É o
0: eu
3: site...
0: já fiz entrevistas
3: boa,
0: antes sobre
3: boa,
0: isso.
3: É isso mesmo. É a Secretaria de Prêmios e Apostas, que tem lá um site, e todas as legalizadas estão ali. Agora, a dica mais prática. Veja se ela é bet.br. Ela pode ter qualquer nome, mas tem que ter o nome dela, .bet.br. Se não tem, precisa tomar cuidado. Tem uma exceção também. Tem 6 estados que regulamentam bets. Rio, Minas Gerais, Paraná, Paraíba, Maranhão, Sergipe e Tocantins. Até agora são 6. 21 é fácil, em 21 estados...
0: bet.br.
2: Muito bem, nós conversamos com o Ricardo Morichita, secretário nacional de defesa do consumidor. Muito obrigado por sua entrevista aqui à Voz do Brasil.
3: Uma alegria estar com vocês, sempre à disposição.
0: Será realizado neste final de semana um mutirão com 10 mil vagas de atendimento em agências da Previdência Social.
2: Para participar, o cidadão deve realizar o agendamento previamente pelo site ou aplicativo Meu INSS ou pela Central 135.
0: E fique atento, golpes e informações falsas sobre benefícios previdenciários têm feito cada vez mais vítimas.
2: Para acessar serviços com segurança e evitar fraudes, aposentados, pensionistas e demais segurados devem utilizar apenas os canais oficiais do INSS.
0: O Meu INSS reúne mais de 100 serviços e permite resolver diversas demandas sem sair de casa.
4: A Ivanilce da Silva Santos é aposentada em Rio Branco, no Acre, e conta que sempre que precisa, usa o aplicativo Meu INSS.
5: Sempre está assim, eu uso qualquer hora, através do Gov, né? Eu consigo entrar no Meu INSS e fazer tudo o que eu quero pelo celular.
4: Atualmente, mais de 100 serviços do INSS são oferecidos de forma digital pelo aplicativo ou pelo site Meu INSS. A ferramenta foi criada para simplificar o acesso a serviços e evitar filas nas agências. E hoje, 6 em cada 10 requerimentos já são feitos pelas plataformas, segundo a diretora de Tecnologia da Informação do INSS, Aruana Espíndola.
6: Os principais serviços, além do requerimento de benefício por incapacidade, que hoje também é feito de maneira digital, além disso, salário e maternidade, pensão por morte e aposentadorias também são efetuados por esse site ou aplicativo.
4: Para acessar o Meu INSS, basta ter cadastro no gov.br. Mas quem ainda não tem, pode usar a própria plataforma para solicitar. Além da senha, o aplicativo oferece o duplo fator de segurança, mas é preciso tomar alguns cuidados para evitar golpes, como não compartilhar senhas e nem confiar em mensagens, solicitando dados, se passando pelo INSS. Reportagem Gabriela Noronha.
2: Você que é estudante e está escolhendo qual faculdade cursar, uma plataforma do Ministério da Educação pode te ajudar nessa missão.
0: É o Sistema Eletrônico de Acompanhamento de Processos da Educação Superior, o EMEC. A consulta é gratuita e pode ser feita diretamente pela internet.
2: Pelo EMEC, você pode verificar a situação cadastral e conferir as notas de qualidade de faculdades, universidades e cursos de graduação e pós-graduação no Brasil.
7: Estudantes podem verificar se os cursos de graduação e as instituições em que estudam ou desejam ingressar estão devidamente credenciados, reconhecidos ou autorizados pelo Ministério da Educação. A consulta ocorre por meio do Sistema Eletrônico de Acompanhamento de Processos da Educação Superior, o EMEC. O sistema gerencia, regula e monitora as faculdades, as universidades e os cursos de graduação e pós-graduação no Brasil. Instituições sem credenciamento e cursos sem autorização não podem funcionar. Já sem reconhecimento, os cursos não podem ter seus respectivos diplomas emitidos e validados. Ao consultar a instituição, também é possível verificar o índice geral de cursos e o conceito institucional. Eles são indicadores de qualidade do MEC, calculados pelo INEP. Rafael Arruda, diretor de Política Regulatória da Secretaria de Regulação e Supervisão da Educação Superior do MEC, destaca a importância de o estudante consultar esses indicadores.
8: É importante que as pessoas entendam a necessidade de observar essas informações para que possam fazer seus cursos em instituições adequadas, corretas e, ao mesmo tempo, de qualidade, e seus cursos também.
7: Antes de serem reconhecidos pelo MEC, os cursos de graduação passam por diferentes etapas de regulação da educação superior. O curso autorizado é aquele que recebe permissão para iniciar seu funcionamento e ofertar aulas. Já o reconhecimento é a confirmação para que o diploma tenha validade oficial em todo o país. Reportagem Júlio César de Oliveira.
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0: Próxima segunda-feira é o Dia Nacional do Patrimônio Histórico.
2: O patrimônio é o legado do nosso passado, aquilo com que convivemos hoje, e é considerado de valor excepcional para a humanidade, como define a Unesco, a Organização das Nações Unidas para a Educação, a Ciência e a Cultura.
0: No nosso primeiro episódio da Voz do Brasil, vamos falar sobre patrimônios mundiais localizados aqui no Brasil. Acompanhe.
10: Identidade e tradição. Cada pedacinho desse país, que recebeu o título de Patrimônio Histórico Mundial, preserva a memória e garante a riqueza da história por gerações. O Brasil possui 26 locais que receberam essa classificação, seja pela importância da arquitetura e da cultura ou pela beleza natural e ambiental. Então, já que estamos pertinho do Dia Nacional do Patrimônio Histórico, vamos conhecer três desses lugares que já ganharam esse reconhecimento mundial da Unesco. Nossa primeira parada é no Nordeste do país. Vamos até Olinda, em Pernambuco, conhecer o Centro Histórico. Ao caminhar pelas famosas ladeiras da cidade, encontramos igrejas centenárias, conventos e casarões coloridos. O guia turístico Júlio de Paula diz que Olinda não se resume aos famosos bonecos gigantes.
11: As pessoas só conhecem a cidade de Olinda pelo carnaval, mas muita coisa em Olinda aconteceu primeiramente. A primeira ordem dos carmelitas do Brasil é em Olinda, primeiro convento franciscano do Brasil é em Olinda, primeira catedral que está de pé, né, nos dias de hoje, de 1537, Catedral da Sé, é antigo, primeira faculdade de direito, primeiro hospital do Brasil, enfim, muita coisa primeiro em Olinda, é o início da colonização.
10: E agora a gente viaja para outro destino. Estamos em Minas Gerais. E o hino do estado vem da gaita do nosso guia turístico Jim Neguinho. Ele vai nos apresentar a cidade de Ouro Preto. O município foi o primeiro do país a ser declarado Patrimônio Cultural da Humanidade pela Unesco em 1980. E aqui o passeio é completo, museus, esculturas e muitas igrejas, com destaque para São Francisco de Assis, feita pelo artista e arquiteto Aleijadinho. Além disso, podemos ver a história do Brasil por toda parte, como as Minas de Ouro, uma importante influência dos africanos, como nos conta Jim Neguinho.
12: Eram pessoas escravizadas, engenheiros, mineradores de regiões específicas do continente africano, que foram trazidos para aquelas condições de escravos para trabalhar na mina de ouro. Os portugueses trouxeram para Ouro Preto mão de obra especializada esse tipo de mineração. Então eu super recomendo conhecer a mina de ouro e a senzala e conhecer esse legado do povo africano aqui na nossa cidade.
10: E para fechar a nossa viagem, atravessamos o país e vamos percorrer mais de 1.800 quilômetros para o nosso próximo destino. Estamos em São Miguel das Missões, no Rio Grande do Sul. Aqui é possível conhecer os trabalhos dos jesuítas durante os séculos 17 e 18. A principal atração da cidade é o sítio arqueológico de São Miguel Arcanjo. À noite, o turista pode participar de mais um espetáculo. Quem nos conta é a guia Cris Bueno.
13: De noite tem um espetáculo de som e luz que é um dos espetáculos mais antigos do país, desde a sua criação, que jamais foi interrompido.
10: A Cris Bueno também falou sobre uma famosa tradição na cidade.
13: São Miguel também é reconhecido como a terra dos benzedores, tem vários benzedores que atendem na sua própria casa. Benzimento era indígena e foi passando de pai para filho.
10: E só de falar desses três lugares já deu para perceber que o Brasil é muito rico de história e de patrimônios, não é mesmo? Para conferir a lista de patrimônios mundiais reconhecidos pela Unesco, é só acessar o site whc.unesco.org. Aqui é a Raquel Mariano e nos encontramos na nossa próxima viagem. Até lá!
0: Bom, e na próxima sexta-feira a gente traz mais um episódio da Voz pelo Brasil. Dessa vez a gente vai falar sobre folclore e trazer o Boi Bumbá do Maranhão.
2: E essas foram as notícias do governo federal.
0: Uma realização da Secretaria de Comunicação Social da Presidência da República.
2: Com produção da empresa Brasil de Comunicação.
0: Fique agora com as notícias do Poder Judiciário e do Congresso Nacional. Boa noite, um bom fim de semana.
2: A gente volta na segunda-feira. Boa noite.
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16: Prazo para envio de propostas de modernização do sistema de justiça termina neste sábado.
17: STJ mantém multa do IBAMA à importadora que comprou borboletas mortas da China.
16: Amanhã é o último dia para informar sobre o transporte gratuito de indígenas no dia das eleições.
17: Boa noite, eu sou Marcela Luiza.
16: E eu sou Walter Lima.
17: Nesta semana, o presidente do Supremo Tribunal Federal e do Conselho Nacional de Justiça, ministro Edson Fachin, e o presidente do Banco Central, Gabriel Galípolo, revisaram uma portaria conjunta que cria um grupo executivo responsável por desenvolver as bases de Sistema Nacional de Registro, Rastreabilidade e Controle da Cessão de Créditos de Precatórios.
16: Na ocasião, o ministro Edson Fachin destacou que o objetivo da iniciativa é garantir mais transparência e segurança. Vamos ouvir um trecho.
18: O objetivo dessa nova regulação, obviamente, não é impedir a circulação de créditos, mas sim de garantir que ocorra com transparência, segurança jurídica, rastreabilidade e proteção aos credores, especialmente aos credores em situação de vulnerabilidade.
17: A nova regulamentação torna obrigatória a escritura pública na primeira transferência do precatório.
16: A medida busca garantir ao credor informações claras sobre o valor atualizado do crédito, o preço negociado e as consequências da operação.
17: O Superior Tribunal de Justiça restabeleceu a multa aplicada pelo IBAMA a uma pessoa que comprou 158 borboletas mortas da China sem autorização dos órgãos ambientais.
16: Para os ministros, o ato constitui infração à legislação ambiental. Fátima Uchoa.
19: As borboletas mortas seriam utilizadas na fabricação de quadros. A compradora alegou que a proibição de introduzir espécime no país sem autorização só seria aplicada à importação de animais vivos. Após o argumento ser rejeitado em primeira instância, o TRF4 o aceitou. Já a primeira turma do STJ restabeleceu a multa de R$ 33.600. Seguindo o voto da ministra Regina Helena Costa, que prevaleceu no julgamento, o colegiado considerou que a legislação que proíbe a introdução no território nacional de animais estranhos à fauna brasileira não distingue entre espécimes vivos e mortos. Assim, basta que um espécime animal ingresse no território nacional sem a licença para que haja infração.
17: Termina amanhã o prazo para que instituições públicas, privadas e da sociedade civil possam apresentar propostas para modernizar o sistema de justiça.
16: As sugestões devem buscar mais eficiência, transparência, acesso à justiça e fortalecimento da governança, com baixo ou nenhum impacto fiscal.
17: Cada instituição poderá apresentar uma única contribuição diretamente por meio de formulário disponível no site do STF, com envio de resumo escrito de até 4 mil caracteres.
16: As contribuições serão comprovadas pelo Grupo de Estudos para a Modernização do Sistema de Justiça, criado pelo presidente do Supremo, ministro Edson Fachin, no âmbito do Centro de Estudos Constitucionais do Tribunal.
17: Sábado é o último dia para informar sobre transporte de eleitores de aldeias indígenas e moradores de zonas rurais, quilombos e outras comunidades tradicionais.
16: O prazo é para o transporte gratuito no dia das eleições. Fábio Ruas.
20: Responsáveis por repartições e unidades do Serviço Público Federal, Estadual ou Municipal devem informar ao juízo eleitoral o número, a espécie e a lotação dos veículos e das embarcações. O dia 15 de agosto também é data limite para informar itinerários, horários e modalidades de transporte que serão ofertados gratuitamente nos dias de votação. Candidatas, candidatos, partidos, federações, coligações ou qualquer pessoa não podem fornecer transporte a eleitoras e eleitores no dia da votação.
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16: Boa noite.
17: E um bom fim de semana.
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22: Eu sou Humberto Pinheiro e estes são os destaques de hoje do Jornal do Senado, que começa agora. Senado aprova sistema de alerta para localizar pessoas desaparecidas. Alcolumbre destaca a produtividade das semanas de esforço concentrado. Cidadania digital pode virar parte da educação básica para prevenir riscos no ambiente virtual. Boa noite. O Brasil registrou 43.828 desaparecimentos só no primeiro semestre de 2026, segundo dados do painel estatístico do Sistema Nacional de Informações de Segurança Pública do Ministério da Justiça. Para mudar esse cenário, a Comissão de Direitos Humanos aprovou a criação de um Sistema Nacional de Alerta para ajudar a localizar pessoas desaparecidas. Repórter César Mendes.
23: O projeto da senadora Damaris Alves, do Republicanos do Distrito Federal, determina que as buscas comecem logo após o registro da ocorrência e classifica os casos como voluntários, involuntários ou criminosos, cada um com seu protocolo específico. Avisos de alerta serão enviados por aplicativo e internet a pessoas que possam ajudar nas buscas com base na localização da ocorrência. Alterações feitas na proposta original ampliam o conceito de desaparecimento involuntário para incluir grupos vulneráveis como crianças, idosos e pessoas com deficiência e passam a usar o termo desaparecimento criminoso no lugar de desaparecimento forçado, como explica a senadora Roberta Scioli, do Republicanos de Roraima, que leu o relatório.
24: Essa alteração busca evitar o uso inadequado da expressão desaparecimento forçado, que já possui sentido jurídico próprio no direito internacional e no ordenamento jurídico brasileiro.
23: A proposta vai passar por votação em turno suplementar antes de seguir para a Comissão de Constituição e Justiça.
22: O senador astronauta Marcos Pontes, do PL de São Paulo, criticou a medida provisória que prevê a avaliação pelo Ministério da Educação da proficiência dos médicos recém-formados por meio do Exame Nacional de Avaliação da Formação Médica, o ENAMED. Ele defendeu o projeto de lei de sua autoria que prevê a aplicação do exame pelo Conselho Federal de Medicina como requisito para o exercício profissional. Marcos Pontes destacou que um conceito básico da administração
1: é que quem executa não fiscaliza a própria execução. Assim, para ele, quem executa a formação, ou seja, o Ministério da Educação, não pode fiscalizar a própria formação, o que seria um erro grosseiro.
3: Quem tem que fazer esse exame, quem tem que executar esse exame, tem que ser o Conselho Federal de Medicina, que é o órgão preparado para isso, formado por seus pares, os médicos, são aqueles que entendem do que tem que ser feito para que tenha uma medicina melhor no país.
1: Já o senador Plínio Valério, do PSDB do Amazonas, cobrou a votação da proposta de emenda à Constituição, que amplia a autonomia operacional e orçamentária e financeira do Banco Central. Segundo o parlamentar, a PEC 65 de 2023 também prevê medidas para garantir a continuidade do PIX sob responsabilidade do Banco Central. Plínio lembrou que na época houve um acordo para que a proposta fosse votada em plenário após um prazo de 14 dias, solicitado pelo governo, mas a votação até agora não ocorreu. O senador defendeu o cumprimento do acordo e pediu que o texto seja apreciado logo. Para ele, o período eleitoral não deveria impedir a análise.
4: Há uma disputa econômica mais ampla pelo PIX, só não percebe isso quem não quer. O momento é este. No plano internacional, nós temos uma importante conquista a preservar e ampliar. Na nossa economia, sabemos todos a necessidade de defesa da moeda.
1: Após a semana de esforço concentrado realizado pelo Senado Federal, o presidente da Casa, senador Davi Alcolumbre, defendeu o modelo semipresencial. Alcolumbre reforçou a possibilidade dos senadores conciliarem suas obrigações em Brasília sem deixar de prestar conta nos estados. Mais detalhes com o repórter Douglas Castilho.
5: Com a proximidade das eleições, é prática comum no Congresso Nacional a realização de semanas de esforço concentrado, quando os parlamentares se reúnem nem em sessão para intensificar negociações importantes e votar matérias prioritárias. A medida é utilizada já que as reuniões para decidir as campanhas demandam presença maior dos parlamentares em suas bases. Os senadores que pretendem a reeleição têm até o próximo dia 15 para pedir o registro no Tribunal Superior Eleitoral. Ao fim da sessão realizada na última terça-feira, Davi Alcolumbre reforçou a utilidade do calendário especial.
6: Se nós pegarmos a produtividade da atuação do dia de hoje no Senado Federal, nós cumprimos integralmente o que estava pautado pela Secretaria-Geral da Mesa e anunciado, e incluímos outras matérias como item extra-pauta de solicitação de senadoras e de senadores, inclusive do governo, ou seja, aumentando em muito a eficiência da sessão deliberativa da Semana de Esforço Concentrado.
5: Nas eleições de 2026, 54 vagas no Senado estarão em disputa.
1: O Senado aprovou empréstimos aos municípios de Maceió, em Alagoas, Águas Lindas de Goiás e ao estado de Mato Grosso do Sul. As operações de crédito vão financiar projetos de mobilidade urbana, saúde e infraestrutura. Repórter Lana Dias.
25: Maceió vai contratar 150 milhões de dólares para financiar parte de projetos e obras de infraestrutura e mobilidade urbana, incluindo o sistema de ônibus de trânsito rápido. O dinheiro virá do novo Banco de Desenvolvimento, o Banco do BRICS. Mato Grosso do Sul também foi autorizado a pedir crédito de 80 milhões de dólares junto ao Banco Interamericano de Desenvolvimento, com o objetivo de apoiar a parceria público-privada do Hospital Regional do Estado. A relatora do texto, senadora Tereza Cristina, do Progressistas de Mato Grosso do Sul, explicou que o empréstimo dará mais segurança ao projeto.
26: A operação de crédito contingente constitui instrumento destinado a conferir segurança financeira à parceria público-privada do Hospital Regional de Mato Grosso do Sul, reduzindo os riscos associados ao cumprimento das obrigações do poder público, contribuindo para a estabilidade da relação contratual.
25: Os senadores ainda aprovaram um empréstimo para o município de Águas Lindas de Goiás, que será destinado à infraestrutura, saneamento, mobilidade e demais serviços públicos na cidade. Os textos irão à promulgação.
1: A Comissão de Ciência e Tecnologia aprovou o projeto que inclui a Cidade Digital,
22: como novo eixo da Política Nacional de Educação Digital. A proposta prevê ações nas escolas para prevenir riscos do ambiente virtual. O texto também prevê capacitação de professores e apoio às famílias. A proposta segue para a Comissão de Educação, onde será analisada em decisão terminativa. Mais informações com a repórter Patrícia Oliveira.
7: Com foco no uso de tecnologias digitais por crianças e adolescentes, o projeto aprovado prevê que escolas da educação básica promovam estratégias para prevenir o bullying no ambiente virtual, a superexposição e o uso excessivo de telas, além do compartilhamento indevido de dados e imagens e a desinformação. O texto também prevê a formação de professores e gestores, atenção à saúde mental, campanhas sobre direitos e deveres no ambiente digital e orientação às famílias, aspecto destacado pelo senador astronauta Marcos Pontes, do PL de São Paulo.
8: Às vezes o pai ou a mãe, né, ou os dois, chega e fala assim, deixa lá o celular com a criança conectada, mas não faz ideia com quem essa criança está conversando, não faz ideia o que, ela está vendo.
7: O projeto também estabelece medidas para ampliar a inclusão digital e a educação midiática. A proposta segue para decisão final na Comissão de Educação.
22: Com edição de Paulo Groba e trabalhos técnicos de João Lira, o Jornal do Senado fica por aqui. Acompanhe agora as notícias do Tribunal de Contas da União e da Câmara dos Deputados. Boa noite e um bom fim de semana.
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10: O Tribunal de Contas da União quer ouvir motoristas de todo o país sobre a qualidade dos combustíveis. A consulta faz parte de uma auditoria que avalia a fiscalização da Agência Nacional do Petróleo. Podem participar caminhoneiros, motociclistas, taxistas, motoristas de aplicativo e qualquer pessoa interessada. O questionário pergunta sobre a qualidade dos combustíveis, a fiscalização e o monitoramento realizados pela agência. As respostas vão ajudar o TCU a identificar problemas e auxiliar a auditoria. O objetivo também é melhorar o atendimento às denúncias feitas pelos consumidores. Combustíveis de baixa qualidade podem causar prejuízos aos motoristas, aumentar custos e até comprometer a segurança dos veículos. O questionário pode ser respondido até o dia 10 de setembro. Saiba mais em tcu.gov.br.
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11: Deputados permitem desconto nos salários para pagamento de aluguel.
12: Câmara autoriza porte de arma oficial de justiça e fiscal agropecuário.
11: Plenário garante novas regras para venda e troca de milhas por dinheiro.
13: Boa noite. A Câmara aprovou um projeto que garante o resgate de milhas por dinheiro e a venda para terceiros nos programas de fidelidade. O repórter Antônio Vital acompanhou a votação.
27: O plenário da Câmara aprovou o projeto que garante direitos das pessoas que adquirirem milhas em programas de fidelidade, como a possibilidade de vender o saldo para terceiros. A proposta regulamenta o funcionamento desse tipo de programa e define regras para a venda, transferência e troca de pontos e milhas por dinheiro. De acordo com o projeto apresentado pelo deputado Ricardo Aires, do Republicanos de Tocantins, as empresas que oferecem programas de fidelidade só poderão restringir a venda de milhas pelos clientes se oferecerem uma opção para converter esses pontos diretamente em dinheiro vivo. Se não houver a opção de troca por dinheiro, a empresa fica impedida de bloquear contas, limitar o número de beneficiários ou dificultar a venda ou transferência dos pontos, com exigências como reconhecimento facial ou biometria. Isso vai valer para o resgate de milhas por produtos ou passagens aéreas, por exemplo. De acordo com o autor da proposta, Ricardo Aires, o objetivo é impedir que uma empresa lucre com a venda de pontos e, ao mesmo tempo, crie empecilhos para o cliente resgatar o que comprou. O relator da proposta no plenário, o deputado Paulo Soares, do Podemos de São Paulo, defendeu as medidas. Para ele, as administradoras que vendem pontos ou milhas, que hoje têm valor entre R$ 70 e R$ 80, praticam um monopólio quando dificultam o resgate, a venda ou a conversão de milhas em dinheiro.
28: Um projeto como esse estabelece normas importantíssimas para que o consumidor não seja lesado. São regras claramente colocadas para que nenhum dos lados, na verdade, sejam prejudicados. E o consumidor tenha livre acesso ao que é direito dele, no caso aqui, no que diz respeito às milhas. Muitas vezes elas vêm como um bônus ou como um cashback, mas em outras ocasiões essas milhas são compradas. E naturalmente é fundamental que o consumidor tenha pleno direito de distribuir, comercializar, enfim, fazer o uso que bem entender dessas milhas.
27: O projeto que regulamenta o funcionamento de programas de fidelidade e define regras para venda, transferência e troca de pontos e milhas por dinheiro seguiu para análise do Senado. Da Rádio Câmara de Brasília, Antônio Vital.
0: Consumidor.
11: Juarez Costa, do Republicanos de Mato Grosso, apresentou projeto que determina a retenção do pagamento de compras feitas pela internet até o consumidor confirmar o recebimento do produto. O deputado esclarece que a medida busca reduzir prejuízos provocados por fraudes ou por mercadorias não entregues.
13: Juarez Costa explica que o pagamento poderá ficar retido por até 30 dias. De acordo com a proposta, se o consumidor contestar a entrega, o fornecedor terá 10 dias úteis para comprovar o recebimento ou solucionar o problema. Caso contrário, o valor deverá ser devolvido ao comprador.
0: Habitação.
11: A Câmara aprovou projeto que permite desconto no salário para pagamento de aluguel. Entenda na reportagem de Antônio Vital.
27: O plenário da Câmara aprovou o projeto que autoriza desconto diretamente no salário do inquilino para o pagamento do aluguel. Projeto apresentado pelo deputado Júlio Lopes, do PP do Rio de Janeiro, cria possibilidade de consignação em folha de pagamento para aluguéis residenciais. O sistema será parecido com um dos chamados empréstimos consignados, que permitem desconto em folha para pagar financiamentos bancários. De acordo com a proposta, o aluguel consignado vai funcionar como garantia para as locações, o que pode baratear os custos para o locatário. O projeto estabelece um limite de 30% do salário para o pagamento do aluguel e permite que mais de uma pessoa ofereça essa garantia até alcançar o valor do aluguel. Além disso, prevê que o locatário empregado de empresa pública ou privada ficará dispensado da multa contratual se tiver que devolver o imóvel por conta da transferência para outra cidade. No plenário, o relator, deputado Cláudio Cajado, do PP da Bahia, acatou sugestão de mudança apresentada pela deputada Érica Cocai, do PT do Distrito Federal, que retirou do texto a possibilidade de uso do saldo do FGTS para pagamento do aluguel.
2: Consideramos meritória a emenda de plenário apresentada, vez que preserva a finalidade do FGTS, que é assegurar proteção financeira ao trabalhador em situações específicas, reduzindo-se o risco de comprometimento dessa reserva financeira do trabalhador.
27: O projeto que autoriza desconto diretamente no salário do inquilino para o pagamento do aluguel seguiu para análise do Senado. Da Rádio Câmara de Brasília, Antônio Vital.
0: Justiça.
13: Zé Adriano, do PP do Acre, é autor de projeto que cria procedimento para investigar as causas de incidentes graves em obras e serviços de engenharia contratados pelo poder público. Pela proposta, a análise será obrigatória em situações de acidentes com morte, entre outros.
11: Zé Adriano explica que a proposta prevê investigação técnica independente para identificar as causas do problema e evitar novas ocorrências. O texto também prevê a divulgação de relatórios no Portal Nacional de Contratações Públicas, com as recomendações resultantes da apuração.
0: Votação.
13: A Câmara aprovou o porte de armas para oficiais de justiça e fiscais agropecuários. O repórter Marcelo Larcher traz mais detalhes sobre as mudanças propostas na legislação.
14: A Câmara dos Deputados aprovou o projeto que autoriza o porte de armas de fogo para oficiais de justiça e auditores fiscais federais agropecuários. O projeto altera o Estatuto do Desarmamento para incluir essas duas categorias entre aquelas que já têm direito ao porte de arma no país. Hoje, essa autorização já vale para policiais, militares e outras carreiras ligadas à segurança pública, desde que cumpram os requisitos legais como comprovação de capacidade técnica e aptidão psicológica. Pelo texto aprovado, esses profissionais poderão portar arma de fogo de propriedade própria ou fornecida pelas instituições, inclusive fora do horário de serviço, com validade em todo o território nacional, conforme as regras previstas em lei. Outro ponto do projeto é a atualização de regras relacionadas à idade mínima para aquisição de armas. A proibição para menores de 25 anos continua valendo, com exceção das categorias que têm autorização legal para o porte, incluindo agora os oficiais de justiça e os auditores fiscais agropecuários. Relator da proposta, o deputado Jonas Donizete, do PSB de São Paulo, argumentou que a medida reconhece o risco enfrentado por esses profissionais no exercício das funções. Segundo ele, oficiais de justiça e auditores fiscais atuam diretamente na execução de decisões judiciais e em atividades de fiscalização, muitas vezes em situação de tensão e exposição a ameaças. No plenário, o relator foi o deputado Coronel Meira, do PL de Pernambuco. Ele justificou a necessidade de porte de arma para oficiais de justiça.
15: O oficial de justiça exerce, sim, uma atividade marcada pelo risco. É o oficial de justiça que sai dos fóruns dos tribunais para fazer com que a decisão judicial chegue às ruas, às residências, às empresas e tantas vezes aos locais de conflito. É ele quem cumpre mandados de prisão, medidas protetivas de urgência, ordens de busca e apreensão, reintegrações de posse, afastamentos do lar, em situação que podem envolver tensão, resistência, violência e risco concreto à própria vida.
14: O projeto que autoriza o porte de arma para oficiais de justiça e auditores fiscais federais agropecuários seguiu para análise do Senado. Da Rádio Câmara de Brasília, com informações de Daniele Lessa e Antônio Vital, Marcelo Larcher.
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17: Segurança Pública.
11: Júnior Ferrari, do PSD do Pará, é autor de projeto que altera a Lei Maria da Penha para obrigar o agressor a ressarcir os custos com o uso da tornozeleira eletrônica. Pela proposta, os valores arrecadados serão destinados a fundos de combate à violência contra a mulher.
13: Júnior Ferrari argumenta que o custo médio mensal de monitoramento de cada tornozeleira varia entre R$ 200 e R$ 300, pagos integralmente pelo Estado. Ele salienta que a cobrança do agressor não será condição para aplicar a medida protetiva.
11: Júlia Arcoverde,

0: A comissão que analisa a redução da maioridade penal iniciou seus trabalhos sob questionamento de inconstitucionalidade. O repórter José Carlos Oliveira nos traz os argumentos.
1: O deputado Aloísio Mendes, do Republicanos do Maranhão, foi eleito presidente da Comissão Especial da Câmara dos Deputados sobre redução da maioridade penal. Os parlamentares vão analisar três propostas de emenda à Constituição que tratam de plena maioridade civil e penal aos 16 anos de idade, redução excepcional da maioridade penal em casos de crimes hediondos e de extrema crueldade e redução geral da maioridade penal para 16 anos, com previsão de que adolescentes entre 12 e 16 anos respondam criminalmente por crimes cometidos com violência ou grave ameaça, crimes hediondos e crimes contra a vida. Aloísio Mendes escolheu como relator o deputado Mendonça Filho, do PL de Pernambuco, que afirmou o foco na construção de uma proposta tecnicamente estruturada nas boas práticas internacionais e moralmente à altura da dor das vítimas e seus familiares.
2: A unificação das PECs que tratam do tema nos permite fazer uma discussão aprofundada sobre como constituir e futuramente regulamentar um sistema prisional juvenil no país, modernizado o sistema de justiça criminal brasileiro para dar uma resposta civilizada à demanda social por justiça.
1: Mendonça Filho apresentou um plano de trabalho para buscar, entre outros pontos, o diagnóstico sobre a promoção da justiça às vítimas, o dimensionamento do impacto civil e o estudo da viabilidade institucional da medida. As audiências na Câmara, os seminários nas cinco regiões do país e as reuniões técnicas com especialistas e entidades vão se basear em cinco eixos temáticos: constitucionalidade, direitos humanos e tratados internacionais, segurança pública, crime organizado e dissuasão penal, infraestrutura e gestão dos sistemas prisional e socioeducativo, impactos jurídicos e legitimidade de eventual referendo popular sobre o tema nas eleições municipais de 2028. Os canais de interação da Câmara com a população, como o E-Democracia, também serão usados para recebimento de perguntas e contribuições por escrito. O relator apresentou um cronograma até a votação da proposta.
2: O debate vai evoluir, certamente numa velocidade reduzida no período eleitoral, mas passada a eleição nós teremos a oportunidade de aprofundar as discussões para que, na minha intenção, até dezembro, tenhamos a votação dessa matéria na Comissão Especial e no Plenário da Casa.
1: A redução da maioridade penal é tema polêmico na sociedade, com forte oposição, principalmente de entidades ligadas a direitos humanos. Antes do início dos trabalhos, o deputado Tarcísio Mota, do PSOL do Rio de Janeiro, apresentou questão de ordem para tentar barrar a instalação da comissão. Depois, utilizou o mesmo instrumento para apontar nulidades e inconstitucionalidades do tema. Também citou jurisprudência do Supremo Tribunal Federal, desrespeito a tratados internacionais e risco de transferência de adolescente do sistema socioeducativo para o falido e superlotado sistema prisional comum.
3: A inimputabilidade penal até os 18 anos, assegurada pelo artigo 228 da Constituição Federal, constitui um direito individual do cidadão em desenvolvimento. O artigo 60 da Carta Magna proíbe terminantemente a deliberação de qualquer proposta de emenda tendente a abolir, entre aspas, direitos e garantias individuais. A instalação de uma comissão destinada a suprimir direitos fundamentais em meio a um período de funcionamento prioritariamente remoto dessa casa configura grave cerceamento democrático.
1: O presidente da comissão, Aloísio Mendes, contestou.
4: Os pontos levantados por Vossa Excelência já foram vencidos na CCJ com relação à dissimilibilidade desse assunto e com relação à votação remota, existem precedentes na casa e hoje o plenário da Câmara está funcionando de forma remota e a comissão segue mesmo o caminho.
1: A comissão é formada por 38 titulares e igual número de suplentes. Os deputados Guilherme Derrite, do PP de São Paulo, Benes Leocádio, do União do Rio Grande do Norte e Sargento Faul, do PL do Paraná, foram eleitos para as três vice-presidências. Da Rádio Câmara de Brasília, José Carlos Oliveira.
5: Trabalho.
6: Ercílio Coelho Diniz, do MDB de Minas Gerais, propõe a criação do Programa Nacional de Retorno Profissional da Mulher 50+. A iniciativa busca facilitar a reinserção no mercado de trabalho de mulheres com mais de 50 anos que tenham ficado afastadas por pelo menos 2 anos.
0: Ercílio Coelho Diniz alega que essas mulheres enfrentam uma dupla barreira ao tentar voltar ao emprego: o preconceito relacionado à idade e à interrupção da carreira. Para ele, o programa valoriza a experiência dessas profissionais e reduz desigualdades de gênero e de idade.
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1: Economia. O Congresso Nacional instalou a comissão que vai analisar a medida provisória que reduz a chamada taxa das blusinhas. A repórter Maria Neves acompanhou.
2: Deputados e senadores instalaram comissão especial para analisar a medida provisória que trata da chamada taxa das blusinhas. Apresentada pelo governo em maio, a proposta reduz a zero a alíquota do imposto de importação de produtos que custem até 50 dólares dos Estados Unidos, taxa que atualmente é de 20%. Se não for votada até 8 de setembro, a MP perde a validade. O presidente da Câmara, deputado Hugo Mota, adiantou que irá discutir o assunto com o Colégio de Líderes e o presidente do Senado, Davi Alcolumbre, para votar a proposta nas próximas semanas.
3: Para que essa taxação não volte, é necessário que o Congresso Nacional se debruce sobre esse tema nas próximas semanas e eu irei tratar disso no Colégio de Líderes, bem como também com o presidente do Senado, o senador Davi, sobre o que nós iremos fazer juntos, já que é uma comissão mista que depende da participação das duas casas.
2: Para presidir a comissão, deputados e senadores elegeram o deputado Dorinaldo Malafaia, do PDT do Amapá. O vice-presidente será o senador Randolfe Rodrigues, do PT do Amapá, e o relator escolhido foi o senador Eduardo Gomes, do PL do Tocantins. Além de zerar o imposto de importação de produtos de até 50 dólares, a medida provisória reduz a alíquota do tributo de compras internacionais com valores entre 50 dólares e 3 mil dólares para 30%. Até a edição da MP, a alíquota era de 60%. Na justificativa da proposta, o governo sustenta que a medida visa simplificar a tributação e incentivar a adesão dos importadores a programas de regularidade fiscal. A tributação das compras internacionais de baixo valor foi criada no Brasil por meio de uma lei de 2024 que vigorou até a edição da medida provisória em maio. Antes da lei, um decreto de 1980 isentava essas compras do imposto de importação. Da Rádio Câmara de Brasília, Maria Neves.
1: Esporte.
4: Wellington Roberto, do PSD da Paraíba, é um dos autores de PEC que concede imunidade de impostos a entidades esportivas sem fins lucrativos. O texto impede a cobrança sobre patrimônio, renda e serviços das organizações que cumprirem as exigências do Código Tributário Nacional.
1: Wellington Roberto ressalta que o benefício será restrito a entidades certificadas dos setores olímpico, paralímpico, clubístico ou educacional. Ele afirma que a proposta busca ampliar os recursos disponíveis para a formação de atletas e manutenção de projetos esportivos com finalidade social.
4: João Carlos Bacelar, do PL da Bahia, também assina a proposta de emenda à Constituição, que pretende incluir as entidades esportivas sem fins lucrativos entre as instituições com imunidade tributária. O objetivo, segundo ele, é equipará-las às áreas de educação e assistência social.
1: João Carlos Bacelar justifica que a medida fortalece o esporte como política pública e garante mais segurança financeira às entidades esportivas certificadas. O deputado diz ainda que o texto mantém a exigência de cumprimento dos requisitos legais para acesso à imunidade. Educação.
4: André Fufuca, do PP do Maranhão, defende a criação de um incentivo educacional no programa Bolsa Atleta. Proposta nesse sentido prevê um adicional de 10% no benefício para atletas que comprovem matrícula e frequência regular em instituição de ensino.
1: Relator da matéria na Comissão de Esporte, André Fufuca avalia que a medida estimula a continuidade dos estudos sem afetar a categoria estudantil, que já exige matrícula como requisito. O deputado acredita que a iniciativa amplia as oportunidades dos atletas após o fim da carreira esportiva.
4: Termina agora o Jornal Câmara dos Deputados, produzido pela Rádio Câmara, com trabalho...
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2: Olá, gente, boa noite. Eu sou Roger Pires e com muita alegria lhe farei companhia a partir de agora no Back in Time desta noite. Aqui você vai viajar no tempo e recordar comigo canções que ficaram para sempre em nossos corações. Adrian Gurvitz, Classic.

Nosso boa noite para você que está ligado com a gente. 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

Aqui no Back in Time tocamos LTD, Shine On, Def Leppard, Love Beats. Em instantes, o Back in Time está de volta.

Nosso boa noite para você que está no carro ouvindo a gente. Muito obrigado pela companhia. O Back in Time segue em frente tocando o melhor da música.

No melhor do flashback, ouvimos Anne Faye, Kiss and Say Goodbye, Liverpool Express, Dreaming. Mais um intervalo e o Back in Time volta já.

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0: Neste bloco ouvimos no Back in Time, Bete Carvalho, As Rosas Não Falam. Gilberto Gil, Vamos Fugir. Vamos ao intervalo rápido e o Back in Time já já estará de volta. 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

Nesse bloco ouvimos no Back in Time, Rita Lee lança Perfume, Hathaway, I Miss You. Vamos fazer uma pausa para o intervalo e daqui a pouco estaremos de volta com o Back in Time.

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Gregory Abbott, Shake You Down.

No Back in Time, só as melhores. Ouvimos Gordon Lightfoot, Sundown. Azimuth, Linha do Horizonte. Vem aí mais um intervalo, o Back in Time volta daqui a pouco. Até já.

Estamos de volta tocando as canções que você gosta de ouvir. Jefferson Starship, Sarah.

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1: Meia-noite.

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2: Meia-noite 57.

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5: 1:53.

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5: 3:51.

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2: 4h58.
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2: 5:46.
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O nosso Mateando na Alvorada está no ar até as 8 horas da manhã. Comigo, Renan Caetano, hoje apresentando Sabadão, um dia especial que eu desejo a você muito, muito, muito bom dia e muita saúde sempre, né? Claro, acompanhando a nossa programação. A Josina tá por lá, né? Participando com a gente também. Muito obrigado pela audiência, pelo carinho da sintonia. E você pode participar também, viu? Você pode mandar sua mensagem, mandar seu alô e nós vamos juntos. Agora tem Oswaldir e Carlos Magrão.

Agora 6:25 aqui na nossa programação. Deixa eu mandar um super abraço lá pro José Lima, né? Tá pedindo o shot laranjeira, né? Deixa eu já localizar por aqui. O shot laranjeira. Padelar Bertucci.

0: 6h28.
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0: Agora 6:33 aqui na nossa programação e nós seguimos sempre com as melhores músicas pra você. Deixa eu mandar abraço pra galera aí, né? Mandar abraço lá pro meu amigo Luciano, tá ouvindo. Também tem áudio do ouvinte aqui na nossa programação.
1: Meu dinheiro, não, o cara pediu a música da Nova Empreitada, não tem mato nem espinho. Acertando para todos meus irmãos, para todos meus amigos e para Zé Luiz. Obrigado, forte Luiz.
0: Valeu, bom sábado. Muito obrigado a Ivone Leite, né, pelo seu áudio aí, pela sua participação.
2: Bom dia, meu amigo Renan Caetano, é o Rosalvo Pires. Vamos lá de música lá pro Teto, Sabiá, o Pidão, o Dércio, o Mário Caetano, lá pro Zangão, o Cargão, aí pro seu Alfino na garagem, vocês na rádio, pro nosso amigo Fabiano Cardio, o Gilmar Santo e vocês. E vamos lá de Barco de Papel. Veio parada dura. Deus abençoe seu dia.
0: Valeu, Rosalvo. Obrigado pela audiência, pelo carinho da sintonia aqui na nossa programação. É, tá ligadão por lá o meu amigo Rosalvo. Deixa eu já tentar localizar essas músicas, né, que o ouvinte tá pedindo aí. O Beto do Sabiá também, né, tá pedindo a música Desassossegos. Oferece lá pro Tio Pide, pro Rosalvo, pro Silvano, pra quem estiver ouvindo, né? Super abraço. Quem mais?
3: Bom dia, Renan. Eu peço a próxima música, com Teixeirinha. Pobre João, se eu for atendido, eu agradeço.
0: Valeu, um super abraço lá pro meu amigo Maradona. Tô procurando a música aqui, né? Do meu amigo Maradona. Ainda não consegui localizar, mas assim que eu conseguir achar a música aqui, eu coloco no ar, tá bom? Quem tá pedindo uma música também, né? Tá sentido a Clabin de Otacílio Costa, é o Bola, né? Alô, meu amigo Bola, um super abraço pra você. Obrigado pela audiência, pelo carinho da sintonia aí, tá bom? Bom, vamos seguindo aqui então. Tem pedido do ouvinte, vai lá.

0: Agora 6:44, deixa eu mandar mais abraço, né? Quem tá mandando bom dia aqui pra gente, Lindomar, super abraço, obrigado pela audiência, pelo carinho da sintonia. Vamos pra um rápido intervalo, voltamos já já.
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0: 6h45.
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0: Tá na 94, tá na boa, agora 6h49 e tem Alma Serrana.
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0: Pra dançar vaneira.

0: Agora 7:06 aqui na nossa programação. A gente curtiu com o Leandro Leonardo, Salva Minha Vida, também um pupurri com Tia Guri, e vamos seguindo.
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0: 7 e 6.
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5: Você sabe como funciona o Sistema CNA, FAESC, Senar, Sindicatos Rurais? 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

0: Agora 7:21. É, mandar um abraço lá pro nosso amigo, né? O José Osni pediu, Nego Bom Não Se Mistura, né? Com o Crioulo dos Pampas, já toquei aqui, agora há pouco. Quem mais?
1: Bom dia, Renan. Eu quero pedir a música do Baitaca, Os Cabelos Brancos. Ofereço pro teu pai lá, esse dia batimos um papo com ele lá, o seu Maurício. Tomemos um café com ele lá no restaurante lá. E pra você, Renan, desejo um bom dia e ofereço pros amigos e pra todos ouvindo, tiver na escuta o programa. Valeu, Renan. Até.
0: Tudo tranquilo por aí, seu Samir? Tudo certo? Um abraço pra vocês aí. É, qualquer hora apareça aí pelo Rio Bonitinho, né? Qualquer hora aparecemos por aí. Tomar um cafezote também, né? É, um super abraço. Quem mais?
2: Cadê minha música, Renan?
0: Opa, opa, opa. Ô Maradona, eu não consegui localizar a tua música, homem do céu. Não consegui localizar. Ó, o bloco virando aqui já, né? Peraí, já vamos atualizar os comercial. Não consegui achar tua música aí. Tem alguma outra aí, ô Maradona, que seja, que eu tenha aqui no sistema, será? Não consegui localizar essa música que você pediu ali, não. Viu? Era a música que o nosso amigo Maradona pediu por ali, né? Música Pobre João, eu procurei aqui, procurei e não achei. Pobre João, não tenho aqui, ô Maradona, não tenho, com Teixeirinha. Eu vou tocar uma outra do Teixeirinha daqui a pouco, tá no próximo bloco, tá bom? Super abraço pro Maradona, né, tá ouvindo a programação. É, aí na 15 de novembro, né, no centro aqui de Santa Cecília. Quem mais?
3: Bom dia, Rogério Morada, tempo do Campo do Areto, pedindo uma música aí. Socando canjica, pitando paeiro, quero oferecer para todo o grupo do assentamento, pro Vandir, família dele, pro Arzimiro, pro Laca Família, pro Marquinho, pro Luciano, para vocês da rádio, que seja um sabadão abençoado para todo nós, beleza?
0: Amém, que seja abençoado mesmo, viu? Que seja abençoado. Vamos pro rápido intervalo?

0: Agora 7h24.
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0: 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Agora 7h28, um abraço lá pro Darcy, né? Darcy Kotelak, de Rio do Campo, um super abraço. É também quem tá lá em Rio do Campo, a Letícia, né? tá lá mandando um abraço pra toda a sua família, né? Desejando ótima manhã de sábado e pediu a gaita do Belisário com Tia Barbaridade. Quem mais tá participando comigo por aqui? Um super abraço, vai lá.
7: Bom dia, Renê. Manda um abraço pro seu Arzemiro, que escutei agora ele falando aqui do Rio Bonito. E pra todo mundo, vou pegar o Marco Arthur. E pro Fabiano e pro Gilmar. Um abraço. Viu, manda a música Força Escalofriado do Força Escalofriado Lúcio Michelero. Um abraço.
0: Valeu, um super abraço lá pro Giovanni, né? Tá ouvindo nossa programação. Acho que o áudio do Artêmio a gente já escutou aqui também, né? Tá ligado com a gente lá o Artêmio, lá no Campo do Ariel. Super abraço. Obrigado pela audiência. Vamos então ouvindo Teixeirinha aqui, né? O nosso amigo Maradona pediu essa aqui agora, ó. Essa eu tenho aqui no sistema. Quando eu tenho no sistema, eu toco, né? Se eu não tiver, não tem muito que eu conseguir fazer aqui. Mas agora foi. Canta, meu povo, com Teixeirinha.

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0: Maravilha, esse é o nosso Mateando na Alvorada. Já tem um rápido intervalo chegando, voltamos já já.
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0: 23 e 22 em Santa Cecília.
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1: 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Quem tá pedindo a música Cadela Baia, o Ismael de Rio do Campo, oferece pro seu irmão Rafael, mais conhecido como Garotinho, pra todos que estão na escuta, um super abraço. Um super abraço lá pro Edomir de Curitibanos, também pediu os quatro Galdérios, né, dele, de Livaneira. É, quem mais tá ouvindo, a Letícia, né, pediu a Gaita Bilizar, a gente já tocou, né, um super abraço lá pra Letícia. É, a minha amiga Cândia também, a Candinha, né, tá ligada com a gente, um abraço, bom dia. José Ayrton também tá ligado com a gente, obrigado. 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E pra

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2: 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Vamos lá então para o nosso Estação Alvorada, primeira parte, no oferecimento de Erva Mate Mazuti, Agromaster, Samar Presentes e Papelaria, JH Móveis, Supervisa Supermercados, Urbano Casa e Jardim, Joalheria Ótica Limar e Cifra Empréstimos. Está no ar o nosso Estação Alvorada, primeira parte. Desde já desejo para você que você tenha um excelente sábado, né? 8 horas com mais 2 minutos agora, que o seu sábado seja abençoado, seja iluminado e de muita saúde, é claro, né? Que tudo dê certo para você nesse sábado especial, dia 15 de agosto de 2026. Seja bem-vindo, seja bem-vinda. Você está na melhor programação e na melhor rádio. 94.5. Vamos começar muito bem então com Maiara e Maraísa, exposição.

Agora 8 horas com mais 10 minutos aqui na nossa programação e nós vamos seguindo sempre com muita alegria, alto astral, entretenimento e música boa pra você. E nós vamos seguindo por aqui, né? Claro, sempre com a sua participação, né? No nosso Estação Alvorada. Bom, hoje um sábado pra lá de especial, né? Um sábado muito bacana e o tempo tá passando rápido demais. E hoje, talvez seja apenas mais uma manhã pra você. Mas para alguém pode ser a chance de ouvir uma palavra que estava esperando há muito tempo. A gente vive dizendo, amanhã eu ligo, amanhã eu visito, amanhã eu peço desculpa, amanhã eu digo que amo. E sem perceber, vamos deixando a vida para depois. E você sabia que o amanhã não é uma promessa? É, eu conto pra você. O amanhã não é uma promessa. O amanhã não é uma certeza. O amanhã é uma possibilidade. É 50-50. Pode ser que estejamos aqui. Pode ser que não estejamos mais. Por isso, se existe alguém de quem você sente saudades, procure. Se existe alguém que você ama, diga. Se existe um abraço esperando, não economize. Se existe um perdão para pedir ou oferecer, talvez o melhor dia seja hoje. Porque algumas oportunidades não voltam. Algumas pessoas seguem caminhos diferentes. E algumas palavras, quando ficam guardadas por tempo demais, acabam virando arrependimento. Ah, o arrependimento. Então, nessa manhã, não espere o amanhã para fazer aquilo que o seu coração pode fazer hoje. Ame hoje. Perdoe hoje. Agradeça hoje. Abrace hoje. Que o seu dia seja cheio de motivos para sorrir, mas principalmente que você não termine esse dia pensando, eu poderia ter feito isso hoje, eu poderia ter aproveitado hoje. Viva o presente, porque o amanhã pode ser tarde demais. Eu desejo do fundo do meu coração que você tenha um sábado muito especial, que você tenha um sábado abençoado e principalmente que você aproveite o seu tempo.

Tem uma paz. Tem uma paz que a gente só encontra quando a gente busca lá no fundo do coração. Lá no fundo do coração.

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Agora 8 horas mais 21 minutos. Deixa eu mandar abraço pra galera que tá ligada com a gente aqui. Nosso amigo Antônio Kwaski, né, tá participando com a gente. Também o Jair, né, tá ligado com a gente aqui. Quem mais mandou bom dia? O José Hamilton, né, um super abraço, obrigado pela audiência. Agora tem Luan Santana.

0: É o nosso Estação Alvorada parte 1, né? Quem mais está ligado com a gente, meu amigo Marusco, né? O Beto do Sabiá também, né? Tá pedindo a música Viva o Amor do Padre com Rio Negro e Solimões. É, quem tá pedindo Zé Felipe, Grito de Amor também, é a nossa amiga Tere, né? Participando por aqui. Um super abraço, obrigado pela audiência.
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0: 8h32.
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0: Agora 8 horas mais 46 minutos aqui na nossa programação. Deixa eu mandar um super abraço lá pro nosso grande amigo, o meu professor, né? Foi meu professor, o Reginaldo. Um super abraço, professor. Obrigado pela audiência, pelo carinho da sintonia. Também quem tá ligado com a gente por aqui é o nosso amigo Wilson, né? Tá ouvindo a programação, mandou aqui seu vídeo, né? Obrigado pela audiência e pela sua sintonia. Vamos para um rápido intervalo?
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0: Agora 8 horas mais 46 minutos.
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0: Seguimos por aqui com o nosso Estação Alvorada. Fátima Goethe também tá ligada com a gente lá, né, sintonizada. Bom dia com café. Ela mandou aqui, né, um super abraço. Bom dia com Jesus também, né? Obrigado pela audiência, pelo carinho da sintonia, tá bom, Fátima? Obrigado mesmo aí pela sua participação, minha amiga. É, vamos para um rápido intervalo, voltamos já já.
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0: Agora 8 horas mais 59 minutos.
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0: Agora 9 horas com mais 3 minutos tem João Neto Freire.

9:06. Um abraço lá pra Janete Rodrigues também, né? Tá ligada com a gente aqui na programação. E hoje é um dia especial, você sabe disso, né? Sabadão, dia 15 de agosto, e é o dia de número 227 do ano. Não é feriado nacional no Brasil, mas é feriado estadual no Pará, né? E Tocantins, além de feriado municipal em várias cidades. É, lembrando que hoje é dia dos solteiros. Pega velha, pega linda. Dia dos solteiros, a data comemorativa popular no Brasil, dedicada a quem não está em relacionamento com ninguém. Quem que tá livre, hein? Quem que tá solteiro? Quem que tá na pista? Conta aí pra mim no 991063978. Pra quem tá solteiro, né? É feliz dia dos solteiros pra vocês, viu? Feliz dia do solteiro pra todos os solteiros e solteiras que estão ouvindo a nossa programação. É hoje dia dos solteiros, né? Esse dia 15 de agosto, sabadão. E nada melhor que um sábado, né? Pra quem sabe você deixar de ser solteiro. Vá procurar uma festa, né? Procure em algum lugar. Tem algumas pessoas, eu sempre comento, né? Tem algumas pessoas que são bem resolvidas, que estão bem resolvidas e que não querem relacionamento. Mas tem algumas que estão aí, né? À procura. Estão, como diz o velho ditado, né? Estão caçando por aí, né? Agora tem Simplesmente Acontece com Péricles e Ana Castela.

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0: Sejam todos bem-vindos ao ensaio do Campo Afora. Se atraquemos, meu gaiteiro!

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Agora 9 horas com mais 22 minutos aqui na nossa programação. É, um abraço lá pro Maradona, tá ouvindo a Rádio Alvorada. Também um super abraço pra galera, gente boa que tá sintonizada, ligado com a gente lá na Agromaster, né? Um abraço lá pro meu amigo Marcão e pra toda a equipe, né? Como diz o meu amigo Marcelão, de A a Z pra não esquecer de ninguém. Um abraço pra essa galera, gente boa, obrigado aí pela audiência, pelo carinho da sintonia de sempre. Ah, é verdade, né? Um abraço lá pro Marquinhos, então. Super abraço pra essa galera que tá ligada, sintonizada aqui na nossa programação. 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A Maria Goretti também tá participando comigo, um super abraço. O Giovanni Pires também, né, tá ligado aqui com a gente. A Marinéia, muito obrigado. Quem também tá sintonizado por lá é o nosso amigo Edmilson José Duarte, né? Tá ligado com a gente também na nossa 94.5, muito obrigado. O Marinéia, um super abraço pra você. A Marinéia mandou aqui que Deus abençoe a nossa sexta-feira. Já é sábado, menino do céu. Já é sábado, sabadou. Um super abraço lá pra Marinéia, né? Ela mandou, bom dia, meu amigo, que Deus abençoe a nossa sexta. Sabadou já, Marinéia. Um super abraço pra você. Obrigado pela sua audiência, pelo carinho da sintonia. Agora tem Corpo e Alma.

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1: Agora 9 horas com mais 32 minutos, a Marinéia tá participando por aqui, né? É, sabadão, sabadão. É, a Cida Oliveira também, bom dia. Muito obrigado pela audiência, tá bom, Cida? Obrigado mesmo. Vamos para um rápido intervalo.
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Vitor Hugo, Tubarões. Deixa eu mandar também um abraço aqui, né? Mandar um abraço especial lá pro meu amigo, o Luciano, né? O Luciano Furtado, o Fabinho, o Roberto, a galera, gente boa que tá lá no Obras, né? Trabalhando, na lida e ouvindo. E o Luciano pediu pra mandar música Retrovisor aqui na programação. Também quem tá ouvindo, a Marlene de Ponte Alta do Norte, está escutando também e desejando um bom sábado pra todos os ouvintes. Obrigado! Gustavo Lima, Retrovisor. Presta atenção, reflita nessa letra.

0: 9h51.
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0: Cleiton e Romário.
6: Cleiton e Romário, Guilherme Benuto, no churrasco.

Agora 9 horas com mais 58 minutos, Cleiton Romário, Truco. 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Esse foi a primeira parte do nosso Estação Alvorada. Daqui a pouco tem Jean Andrade e a parte 2 do Estação. Tchau, tchau. Agora trai a véia.

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6: 10:04. Muito bom dia pra você. De Andrade por aqui, está no ar o Estação Alvorada Parte 2. Até o meio-dia te faço companhia. 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
1: É Estação Alvorada, o telefone tá liberado, 991063978. Manda mensagem pra cá, bom sábado!

0: Alvorada FM, 10 horas mais 15 minutos.
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10h18. Bom dia pra você, um ótimo sábado, um excelente final de semana. Você está no Estação Alvorada, comigo de Andrade, até meio-dia eu te faço companhia aqui, hein? Na melhor, na mais ouvida de Santa Cecília e toda a região. WhatsApp para você participar comigo, 991063978. Amanhã mais gostosa do seu rádio. Roseli Carlin, bom dia para você. Obrigado pela audiência na nossa programação da Alvorada FM. Vamos de pagode nesse bloco. Gosta ou não gosta? Grupo Molejo para começar. Bom dia para você.

Molejão na programação da Alvorada FM. Bom dia pra você, obrigado pela sua audiência. Na sequência tem Sorriso Maroto. Sobe o som aí, hein?

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1: É o Estação Alvorada aqui na 94, hein? Alvorada FM. Você ligadinho comigo, ligadinho no nosso, na nossa programação. 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Participação aqui, o Adir. Adir, essa não vai tocar no horário, tá? Mas vai de carona na próxima. Obrigado pela audiência, obrigado por estar sintonizado na Alvorada FM. Gian Giovanni chegando na programação, 10 horas 33 minutos. Um bom dia pra você. Estação Alvorada Parte 2, comigo, Gian Andrade, aqui na programação.

Fred Gustavo na programação. Antes teve música com João Bosco e Vinícius, ou melhor dizendo, Jean e Giovanni. João Bosco e Vinícius, e agora é a próxima. 10 horas 40 minutos, você está no Estação Alvorada. Bom dia pra você!

0: Alvorada FM, 10 horas mais 44 minutos.
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1: 10h46, é o Estação Alvorada. Que bom ter você aqui comigo, hein? Você que tá me levando de carona, você que tá na estrada, tô no trecho. Deus abençoe, hein? Muito cuidado pelas estradas.

0: É o Estação Alvorada até meio-dia, te faço companhia, hein? Nesse momento, 14 graus aqui em Santa Cecília. O tempo tá um solzinho, né? Pelo menos quando eu cheguei tinha um solzinho. Muitas nuvens carregadas aí que podem sim formar uma previsão de chuva. A gente tem uma chuva leve para esse sábado, uma previsão. Mas é claro, sempre é bom se prevenir, né? As previsões, as últimas previsões não são tão boas para a nossa região, mas a previsão não é de tanta chuva hoje. A máxima pode chegar a 17 graus, tivemos mínima de 12 logo pela manhã. Amanhã, domingo, se repete, o tempo um pouco nublado, com aberturas de sol, a máxima podendo chegar a 21 e a mínima 13. Aí a previsão, ó, segunda, terça e quarta da semana que vem é para não chover, tá? Então, com máximas podendo chegar aí na casa de 27 graus. E é claro, você fica por dentro de todas as informações aqui na Alvorada FM. Participações chegando no nosso WhatsApp. É o WhatsApp mais bombado, mais bombante de Santa Cecília. Vamos atender. Fala comigo, fala. Bom dia, tudo bem? Roda ou não roda? Roda.
1: E desejando um abraço para você.
0: Vamos
1: e
0: voltar. Aos ouvintes da... Foi.
1: Bom dia, Jean Andrade. Tudo bem? Julie Ferrari por aqui. Desejando um abraço para você e aos ouvintes da Rádio Alvorada. E também para minha galera parceira aqui de Ponte Alta do Norte. O Wilson. Aí também para Alice, para Karen, para Beth, pro Dirley, pro Jaisso, pro nosso amigo Gabriel, um beijão pra toda essa galera e pra vocês, até, beijão. Ah, e claro, a gente quer curtir aí um Bruno e Marrone, Choram as Rosas.
0: Fala, Julie, e aí, bom dia pra você, galera de Ponte Alta ligada na programação, obrigado pela audiência, obrigado pela mensagem. A Julie é uma grande companheira de rádio aí, né, uma profissional excelente. E já prestou os seus serviços aqui para Alvorada FM. Julie, sucesso sempre. Quem mais vai falar comigo aqui? Bom dia.
2: Bom dia, amigo. Aqui é o Getúlio do Guilherme Raul.
0: Grande Getúlio.
2: Aí, meu amigo, tô escutando a rádio aí. Teu amigo aí. Eu tava.
0: Boa, Getúlio. Obrigado pela participação. 10 horas 49 minutos, vamos de música, Jota Quest chegando na programação. É o Estação Alvorada, até meio-dia te faço companhia.

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0: É o Estação Alvorada Parte 2, comigo de Andrade. Oh, alô você ligadinho, alô você de Santa Cecília, você que tá trabalhando no sabadão. Bom trabalho pra você, que Deus abençoe, hein? Você que tá descansando, um ótimo descanso. Você que já tá mexendo nas panelas, me convida pra almoçar. Brincadeira, né? Tem comida boa aí? Agradecer a Deus pela comida, né? Quem tá participando comigo aqui, a Dani Sutil, um ótimo sábado abençoado. Obrigado pela audiência, obrigado pela sintonia na Alvorada FM. Tem áudio, roda.
1: Ah, bom dia, Jean.
0: Bom? Que tá louco?
1: Eu, Jean.
0: Ah, fala comigo.
1: Mandei uma música lá pra Júlia, lá em Ponte Alta.
0: Ah.
1: Ela é a nossa amiga aqui, a perigosa e linda. Eu, Jean, eu queria que você mandasse um abraço. Eu não conheço nem você e nem o locutor lá de Freiburgo, mas eu queria mandar um abraço pro Adriano Borges. Diga que eu sou muito fã dele. Eu moro aqui no Rio Bonitinho. Diga pra ele mandar uma música pra mim às 5 horas da tarde. Tá bom, Jean? Um abraço pra você também, tá bom?
0: Valeu, abraço, meu amigo. Será entregue. Vou falar pro Adriano Borges lá com toda certeza. O meu amigo Celso mandou mensagem pra mim aqui. Você pode participar também, 991063978. Victor e Léo chegando na programação Senhorita.

11h04, pessoal que tá participando comigo, lá do Viveiro do Fato, pediu e vai curtir. Ótimo trabalho, que Deus abençoe.

0: horas 11 minutos. Amado Batista com participação de Gustavo Lima. Na sequência tem Chico Rei em Paraná. Até o meio-dia te faço companhia aqui no Estação Alvorada.
1: Grande Gustavo Lima, meu amigo, tudo bem?
2: Obrigado, Amado.
1: Que honra ter você aqui.
2: Que alegria estar com você, querido.

0: Alvorada FM, 11 horas mais 15 minutos.
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0: 11 horas 18 minutos. 99106-3978. Você manda mensagem pra cá, participa comigo. Falando pra você o que temos de esporte no final de semana, hein? Na Série B do Campeonato Brasileiro, Série B do Brasileirão, os nossos representantes do estado de Santa Catarina, Avaí e também o Criciúma. Teve bola rolando ontem já, né? Para Ponte Preta 1, Náutico 1, o São Bernardo perdeu em casa para o Botafogo de São Paulo 1-0, o Sport venceu o Londrina por 2-1. Hoje, 16 horas, tem Ceará e Cuiabá. No mesmo horário tem Criciúma e Goiás, jogo importante pro Tigre, né? Enfrenta o Goiás, que tem 32 pontos, é o nono colocado, o Criciúma tem 40 e é o líder, joga em casa. É para fazer 3 pontos a equipe do Criciúma. Hoje, 18 horas e 30 minutos, tem Juventude e Fortaleza. Amanhã, 11 da manhã, o Avaí tem parada duríssima, fora de casa contra o Operário. O Operário, no momento, é o quarto colocado com 35 pontos. O Avaí é o 18º na zona de rebaixamento, com apenas 20 pontos somados. Sequência da rodada, ainda amanhã, 18h30, tem América Mineiro e Athletic. América Mineiro faz uma campanha muito abaixo, né? A equipe que já jogou Série A, já figurou hein, entre os grandes do futebol brasileiro, fez frente contra os grandes, 11 pontos. Primeiro time fora da zona de rebaixamento tem 25, é uma escalada, o América já começa a pensar em Série C. Para fechar, tem CRB em Novo Horizontino também no domingo, 18 horas e 30 minutos. 11 horas 20 minutos, vamos de música. Israel e Rodolfo chegando na programação. Bom dia para você, um ótimo sábado.

0: Ana Castela na programação. Música linda demais. 11 horas 28 minutos. Que cheirinho de comida, hein? Vamos juntos até o meio-dia.
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0: Alvorada FM, 11 horas 29 minutos.
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2: 11 horas 31 minutos. Você está na Estação Alvorada comigo, de Andrade. Até meio-dia te faço companhia, hein? Acontece umas coisas assim de vez em quando, ó. Eu vou te falar, hein? Ah, atenção, recadinho de utilidade pública. No Banco do Brasil foi encontrado o cartão da dona Eugênia. Dona Eugênia, me desculpa, eu vou tentar falar o sobrenome ou alguém, algum parente que tá ouvindo, tá? Eugênia Chimwelski. Chimwelski. O cartão tá aqui na nossa recepção da Alvorada FM, tá? Tem bola rolando também, é informação, bola rolando na Série A do Brasileirão. Hoje, 16h30, tem um jogo legal já, hein? Fluminense e Palmeiras, Fluminense que demitiu recentemente o técnico Luiz Zubeldia. Por enquanto, sem técnico, né? O Marcão, que é o auxiliar permanente lá, assume o time no jogo de hoje. Então, hoje, 16h30, tem Fluminense e Palmeiras. 18h30, tem Atlético Paranaense e Bragantino. 21h, São Paulo e Coritiba. Amanhã, 11 horas da manhã, tem Chapecoense e Bahia. Às 16 horas de amanhã, domingo, tem Atlético Mineiro e Grêmio. 18h30, Mirassol e Flamengo. No mesmo horário, tem Vitória e Botafogo. 19h30 tem Corinthians e Cruzeiro. A rodada termina segunda-feira com Internacional e Remo. Seguindo a nossa programação, 11 horas 33 minutos. Breno e Matheus com participação de Rio Negro e Solimões. Bom dia pra você. Bom almoço.

0: horas 41 minutos, Felipe Rodrigo na programação.
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0: Alvorada FM, 11 horas 43 minutos.
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0: 11 horas 45 minutos, reta final do nosso Estação Alvorada. Tiate, é isso? Vou falar certo? Mandou mensagem pra mim aqui também. Hoje tem uma aliança na Copa, tá? Na Copa Santa Catarina, é isso? Competição organizada pela Liga Catarinense. No primeiro jogo aqui em Santa Cecília, 6-1 pro Aliança. Jogo da volta hoje, 19 horas e 30 minutos, em Arroio 30. Abraço, sucesso sempre para nossa equipe do Aliança, para a FESC também, quem representa o esporte de Santa Cecília por todo o nosso estado. Reta final da nossa programação, vamos de música. Maiara e Maraíza, bom dia para você. Quem sente saudade sou eu. É o Estação Alvorada comigo, Gi Andrade.

11:55. 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Esse foi a nossa Estação Alvorada Parte 2, comigo de Andrade. Sábado que vem eu tô de volta. Uma ótima semana pra você, que Deus abençoe. Um ótimo final de semana, muita paz, muita alegria. Que você possa desfrutar de momentos bons com a sua família, com quem de verdade importa. Muita saúde, muita paz, muita alegria. E é claro, sempre sintonizado na Alvorada FM. Fica com as últimas músicas por aqui. Daqui a pouquinho tem Fabiano pra comandar a tarde gostosa da Alvorada FM. Um beijo, se cuida, fica com Deus.

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4: Opa, boa tarde pra você. 12:04, meio-dia e 4. Estamos chegando. Boa tarde. Hoje é sabadão, dia 15 de agosto de 2026. Temperatura aqui com o céu encoberto em 16 graus. Temperatura. Depois dele, Jean Andrade no Estação Alvorada aos sábados. Fabiano Carlos, a partir de agora com nosso Frequência 94 até as 13, hein? 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Gente, tem presente pra sortear, tá? Presente legal, presente aí com aqueles mimos da Alvorada, adesivo, copo, sacola bonita, pra você participar agora, hein? Desde já. Opa!
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4: Vamos lá, Frequência no ar pra você. A gente começa matando saudade com Araqueto, mal acostumado. Seja bem-vindo, nossa programação da Terra.

0: respeita, Time Thiago, também Isa, dona de mim, com a participação da Sandra de Sá, Araqueto Mal Acostumado, foram as primeiras aqui do nosso Frequência 94, nesta agora tarde de sabadão, pra você ligado em 94.5. Gente, tem sorteio de presente, tá? A presente que vem uma sacola, e dentro desta sacola, vem algo que você vai adorar. O que será que tem dentro da sacola no presente da rádio? Você pode optar em responder. Tem várias opções. Será que é algo que morde? Será que é algo que arranha? Ou será que é algo que... Tô brincando, gente. É presente da Alvorada. Os mimos aqui, tá? Adesivo, copo, aqueles mimos personalizados juntamente com a sacola bonita da rádio, hein? Ó, quem levou presente semana passada perdeu, hein, gente, hein? Por exemplo, quem ganhou no sábado passado e não retirou ainda na Alvorada FM, teve até ontem pra retirar. Aliás, hoje até o meio-dia, né? Na verdade era até ontem, mas aí tem ainda uma compensação no sábado até o meio-dia. Então perdeu, agora a gente vai sortear de novo, tá? Quem ganhou no sábado passado, perdeu, gente. Já não adianta mais vir buscar. Perdeu, não lembro nem quem foi, hein? Mas se você ganhou o sábado passado e não retirou o seu brinde, né, o seu presente aqui na rádio, você perde, aí a gente sorteia de novo. Eu vou fazer isso exatamente hoje, tá? Vou sortear de novo, porque o ganhador o ganhador da semana passada, do sábado passado, não veio retirar, teve uma semana e não veio, então a gente sorteia de novo e perde, tá bom? Tem uma semana só, hein? Por exemplo, ganha no sábado, aí tem de segunda até na sexta-feira para retirar. Ainda tem até o meio-dia para retirar, né? No sábado ao meio-dia. Então, perdeu. Pode inscrever-se no sorteio 99106-3978. Nome completo e bairro para concorrer, hein?
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1: 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Vamos lá, agora meio-dia 19, hein? Nosso Frequência tem as 3 pra você.
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1: Ó, quem já tá participando do sorteio do presente da Alvorada aqui do Frequência 94, deixa eu já divulgar aqui e registrar. A Márcia Siqueira, né, Márcia? É você, Márcia Siqueira Gonçalves, do Marcelino Fernandes. Ah, Terezinha Pereira tá comigo, Terezinha.
3: Bom dia, Fabiano. Quero participar desses prêmios, que eu nunca ganhei nada.
1: Nunca ganhou nada, quem sabe é hoje, hein? Terezinha Pereira é do centro, né, Terezinha? Abração pra ti, hein? Marinéia, minha amigona, Marinéia Alves dos Santos, do Guilherme Raul, hein? Quem mais tá comigo aqui? Boa tarde!
4: Oi, Fabiano Carlos.
1: Oi, tudo bem?
4: Bom dia.
1: Bom dia, boa
4: tudo
1: tarde.
4: Tudo bem com vocês?
1: Bem, você?
4: Adito Soares Oliveira, quero participar do brinde.
1: Do brinde, valeu, tá no sorteio, tá?
4: Tá bom?
1: Ah, tá bom, um abraço pra você, minha amigona, também concorrendo. Boa sorte, hein? Sorteio às 10 pras 3, tá? Oi, quero participar do sorteio Henrique da Garagem. Qual é o nome completo do Henrique, hein? Ai, ai, ai, tem que ser o nome completinho. É, Henrique, manda seu nome completo pra mim, ô amigão, tá bom? Roberto Henrique, é isso? Mandou aqui, ó. Roberto Henrique da Garagem. Garagem que compreende é o Marcelino Fernandes, né? É, boa tarde, quero participar do sorteio. É a Franciele, minha amigona de Curitibanos, é? Franciele Pires de Moraes, de Curitibanos, aquele abraço. Vai inscrevendo-se no sorteio, hein? Taylor Swift, aqui na programação da Alvorada. Meio-dia 20.

0: Londrina, meio-dia 27, hein? Aqui é o nosso Frequência 94, na tarde do sabadão, aqui na sua Alvorada FM, até as 3, nós vamos juntinhos por aqui, tá? Muito mais músicas. Pedro Sanches e Thiago com o Luan Pereira.
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0: Vai meio de 30, hein? Pedro Sanches e Thiago pintam o cabelo de preto com Luan Pereira, Claudinho e Buchecha, O Meu Compromisso e Taylor Swift aqui na programação da Alvorada FM nos 94.5. É, o Henrique tá mandando música especial aqui. É Peão de Vida Louca. Vou encontrar aqui, tá? Vou procurar aí. Assim que eu encontrar, eu toco, tá? 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Abraços aí, tá? É, quem mais também aqui ligado na Alvorada? Queremos participar do sorteio. É a Rosana Becker França do São Cristóvão, no bairro São Cristóvão. Coloca os meus filhos no sorteio também? Sim, claro, Rosana. Jesley, a Nicole e o Murilo também, tá bom? Abração pra vocês, obrigado pelo carinho da sintonia, tá legal? É, Cláudio Lopes Timbó Grande, manda um pro pai Joaquim Amadeus Lopes, os irmãos, amigos e cunhados, ótima tarde, abençoada pra todos. Valeu, Cláudio Lopes, aí em Timbó Grande, abração, hein? A Marilaine do Santos Lourenço, do Guilherme Raul, hein? Tá concorrendo ao sorteio também do presente, tá? A Jucimara Graciano do Guilherme Raul, hein? Participando do sorteio, coloca também o nome da minha filha. A Laiane Graciana, Isabela Graciana e pra minha mãe Marli dos Santos. Manda uma do Cristiano Araújo. Manda pra mim que eu estou de aniversário hoje. O que, Jucimara? Está fazendo aniversário hoje? Vamos mandar um parabéns pra ela? Parabéns pra Jucimara, que vai pagar a festa. Parabéns, Jucimara. Felicidades, tá? Muitos anos de vida. Tá? Que você consiga alcançar os seus objetivos, realizar seus sonhos aí neste aniversário. Daqui a pouquinho manda uma do Cristiano Araújo e vai pra você, tá bom? Felicidades.
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0: Alvorada, meio-dia e 32.
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0: Vamos lá então, meio-dia 33, AgroMaster com a gente, lugar certo para cuidar do pet, da sua casa também, onde você encontra as rações premium, brinquedos, medicamentos, ainda veterinários e aquele atendimento de qualidade, hein? 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Vamos lá, de volta, meio-dia 34 agora. Ó, quem tá participando também aqui do sorteio, vamos lá, gente, sorteio do presente da Alvorada. É Luzinha Machado, do assentamento Vila Nova, no sorteio também. É Arielle Alves de Oliveira, do Cristo Rei, valeu, Arielle. Henrique de Oliveira Moreira, do Cristo Rei, também com a gente no sorteio. É a Rosane de Fátima também tá no sorteio, Rosane. Fabiano, Rosane de Fátima. É o Fabiano, não, é a Rosane de Fátima, aguenta, hein? Marceliano Fernandes, abração pra vocês aí, hein? Ivone Lente, oi, Ivone!
3: Bota no sorteio, Fabiano, bom dia!
0: Tudo bem, Ivone? Ivone Lente, do Marceliano Fernandes, também vou colocar você no sorteio. Já tá no sorteio, tá bom, Ivone? Já tá no sorteio, sim! Vamos fugir? Ué, mas pra onde, hein? Não sei. Vamos pra uma ilha deserta? E Gilberto Gil, meio-dia 35.

0: Caio Cruz, aqui no Frequência 94, Cristiano Araújo, Maus Bocados, especial para Jucimara, que está fazendo aniversário hoje. É Gilberto Gil, Vamos Fugir, aqui na programação da Alvorada, para você super ligado. 10 para as 3, tá? Antes de encerrarmos o Frequência, vai ter presente para sortear uma sacola da rádio, tá? Uma sacola personalizada com adesivo, copo, presentes aqui pra você na Alvorada, os mimos da nossa 94.5. Quer concorrer? Nome completo e bairro, tá? Tá valendo a participação do ouvinte. Luciana Carneiro, do Adolfo Corrêa da Silva, participando também. Oi, dona Luciana Carneiro, boa sorte no sorteio, tá? Também aqui a participação, também concorrendo ao sorteio do presente, a Roseli Campos, Marciliano Fernandes, também tá com a gente pra concorrer. Quer concorrer? Então, nome completo e bairro, inscreva-se no sorteio.
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0: Alvorada, meio-dia e 47.
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0: Opa, vamos lá então, faltando 11 minutos para a 1 da tarde.
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0: É o sabadão aqui da Alvorada, gente. Opa, até as 3 tem o Frequência. E depois das 3h05 tem o nosso sertanejo bom demais. Sabadão com o Fabiano Carlos aqui nas tardes da Alvorada. É, foi encontrado um cartão Ouro Card do Banco do Brasil em nome de Eugênia. Deixa eu ver se eu consigo pronunciar o sobrenome dela correto. É, se eu estiver errado, alguém me corrija, tá? É... Chinvelsky. Eu acho que é isso, hein? Chinvelsky. Eugênia Chinvelsky. S-C-H-I-N-W-E-L-S-K-I. Eu acho que se pronuncia Chinvelsky, hein? Ou Chinvelsky, não, Chinvelsky, né? Eu vou no Chinvelsky. Eugênia Chinvelsky, cartão Ourocard do Banco do Brasil, foi encontrado. Tá com a gente aqui no estúdio, hein, ô Eugênia? 10 para 1. Biel, participação da Tatá. Artigo 157, no Frequência.

0: faltando 3 minutos e meio para 1 da tarde, seguindo com nossa frequência 94.
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0: Mais músicas para você, hein? Tem Jorge Mateus.

0: Legal pra você, tá aí o Molhando o Volante com Jorge Matheus, aqui na tarde da Alvorada, no Frequência 94, Banda Malta diz pra mim, e Biel com a participação da Tatá, artigo 157, hein? Muito bem, tem sorteio de presente, sacola, recheada de presente legal, adesivo, copo da rádio. Tais afim? Então, nome completo e bairro para concorrer, tá? Eu registro também aqui a participação da Almira Alves Coletti, que é do Guilherme Howen, né? Participando também aqui, é, Amanda. Oh, Amanda, manda nome completo, bairro, enfim, para concorrer, tá bom? É, Rita, também com a gente. Oi, Rita, tudo bom? A Nadine, também curtindo nossa tarde, também a Lana. Tá pro Plínio, ouvindo a gente em Ponte Alta do Norte. E você, tá curtindo a programação da rádio? Manda um salve pra mim, além de, claro, se não quiser participar do sorteio, não faz mal, hein? Manda a participação pra mim, dizendo que você tá ouvindo a nossa Alvorada em qualquer canto da cidade ou região, e não importa o que você tá fazendo, mas tá ouvindo a nossa programação. Fechamos a primeira hora do nosso Frequência 94.
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0: Alvorada, uma e ponto. Uma hora.

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0: Maravilha, Lola Young, Messi, aqui na programação da Alvorada, Mari Fernandes, a saudade do carai, tá? Eu falei carai. Grelo e Natanzinho Lima, Rapazola, te espero no farol. Gente, tem sorteio do presente da Alvorada, os mimos aqui que você concorre sempre aqui na Alvorada no Frequência 94, hein? Quem está concorrendo aqui, ó, participando do sorteio, a Karine Alves Mil Brats do Cristo Rei, Ana Paula Guetta em Pinheiro, também participando o Ângelo Pinheiro da Cruz, concorrendo também aqui na Alvorada FM.
1: Eu quero uma música da Ana Castela.
0: Ana Castela, muito bem, daqui a pouquinho mando aí, tá? O Adir Ribeiro do Centro também concorrendo a presente, ó, sorteio do presente 10 para as 3, hein, gente? Ou seja, tem tempo para você com calma, você que tá ouvindo a nossa Alvorada ou Frequência, com calma você vai no WhatsApp, manda aí o seu nome completo, o nome do bairro para concorrer. 10 para as 3 o sorteio, hein? Se liga. Se liga. 94.

0: Alvorada, 1:16.
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0: Vamos lá, para você, 1:19, aqui na Tarde da Alvorada. Vamos falar de esporte, gente, hein? Entenda como as novas regras para coibir antijogo vão impactar no Brasileirão. Pois é, o Brasileirão pode começar a partir desse final de semana uma nova era. A 23ª rodada da Série A terá como grande novidade a implementação do pacote de regras que visam coibir o antijogo e combater a cera no futebol. O conjunto de mudanças foi aprovado em reunião na última segunda-feira pelos clubes das duas principais divisões e tem como principal objetivo aumentar o tempo de bola rolando. A maioria das regras foi testada na última Copa do Mundo. A mudança, que deve causar grande impacto nos jogos do Brasileirão, diz respeito ao atendimento médico. A partir de agora, um jogador que pedir assistência médica em campo terá que aguardar pelo menos 60 segundos para voltar. E com isso, deixar o time com um a menos durante esse tempo. Caso o atleta lesionado seja um goleiro, sai um jogador de linha por um minuto. Esse detalhe não foi adotado na Copa do Mundo, mas será utilizado também na Inglaterra e na Espanha na próxima temporada. O Departamento de Arbitragem da CBF quer coibir a cera por suposta lesão no goleiro. Entende que a pausa serve para treinadores passar instruções aos atletas, além de retardar a volta à partida. Nesses casos, qual jogador sai de campo? Há duas possibilidades, hein? O treinador indica em 10 segundos quem sai. Ou o capitão deixa o campo assim que o departamento médico entrar para o atendimento. Caso o goleiro seja o capitão, sai um jogador previamente sorteado. Bom, a CBF apresentou estudo comparando o tempo de bola rolando nas principais ligas do mundo e no Brasil. Nas séries A e B, com 52 minutos, 54 segundos, o Brasileirão Série A só fica à frente da Argentina na comparação com outros países. Mas são outras mudanças também que no decorrer do brasileiro já válida para essa rodada do final de semana, 23ª rodada, hoje e amanhã. Uma hora 21 minutos para você, vamos juntos até as 3 do Frequência 94.
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0: Quem tá participando do sorteio também aqui do presente da Alvorada é a Maria Correia. Ô, Maria! Maria Correia de Souza, do bairro Nossa Senhora Aparecida. Léo e Rafael, 1h22.
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Legal, 1h28, é o Frequência 94 rolando solto aqui no sabadão pra você, na Alvorada. Continuamos, hein? 94.5. 1h28, Vitor Clay com Kel Smith.

0: Vem, né? Vitor Clay, bem te vi com a Kel Smith, CPM 22 de dias atrás, e Léo e Rafael e Yellowstone aqui na programação da Alvorada. O Henrique tá lá ligadão, hein? Ele pediu uma aqui que eu não encontrei ainda. O Henrique tá... ainda não encontrei essa música aqui, tá? Mas enfim, o Henrique da garagem, né? Tá lá ouvindo a nossa programação. Boa tarde, é a Laiane. A Laiane Vitória. Graciano, quero pedir uma música. O Bebê, do MC Kekel e Kevinho. Essa eu mando daqui a pouquinho, tá bom, Laiane? Ligadona também na Alvorada. Gente, tem sorteio, hein? Sorteio de presente da Alvorada. Copo, adesivo, sacola bonita da rádio. Essa sacola vem com os mimos, né? Vem com presentes legais. Então é o seguinte, pra concorrer, nome completo e nome do bairro, só isso, tá? Nome completo e bairro. E aí você vai pro sorteio às 10 para as 3 aqui da tarde. Beleza? De repente você não quer concorrer.
1: Eu não quero concorrer, mas eu quero participar aí do programa. Posso?
0: Pode, claro que pode. 99106-3978.
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0: Alvorada, boa tarde pra você, agora 1h33.
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0: vamos lá, 25 minutos, faltando para as 14h.
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0: Menos é mais, Champagne Master.

0: Castela, essa pra quem pediu, hein? Galera lá da família da Ana Paula, né? O Ângelo, e quem pediu, Ana Castela também. Rod Stewart, Forever Young, Ainda Menos é Mais, Champagne Master. Bom, gente, tem presente pra sortear, hein? Ah, você tá afim de concorrer? Então manda mensagem aqui no WhatsApp da Alvorada, 99106-3978. Coloca o nome completo e bairro pra concorrer. Ah, mas se você não quiser concorrer ao sorteio, não faz mal. Manda aqui na Alvorada a sua mensagem, como aqui, ó. A Laura manda um beijão e abraço pras amigas. A Maria Clara, a Caliane, a Maria Vitória, a Lavínia, a Isadora e a Alícia. Toca a música Mundão Moderno. Vou procurar aqui e toco daqui a pouquinho pra vocês aí, tá bom, meninas?
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0: Alvorada, faltando 14 para as duas.
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3: Olá, ouvinte, tudo bem? Eu sou o Cadu Reis, repórter da Rede de Notícias Acaerte. E nesta semana vamos ouvir o presidente do Tribunal Regional Eleitoral de Santa Catarina, desembargador Carlos Roberto da Silva. O TRE prepara atualmente a realização das eleições 2026 no estado. Em que fase está este trabalho, presidente?
4: O Tribunal Regional Eleitoral de Santa Catarina está trabalhando incessantemente desde o final do pleito municipal de 2024. A cada ciclo eleitoral, a missão se renova. A equipe do TRE, composta por quase 500 servidores, começou a preparar as eleições de 2026 ao final do último pleito. Nós estamos agora remetendo as urnas para as diversas localidades do interior do estado. Nós estamos também prestes a iniciar o treinamento dos quase 80 mil mesários e auxiliares da Justiça Eleitoral, que também prestarão um valoroso trabalho nestas eleições, que serão 6 cargos em disputa, lembrando inclusive a ordem de votação: o primeiro voto é deputado federal, o segundo deputado estadual, primeiro senador, segundo senador, governador e, por fim, presidente da República.
3: Presidente, como funciona a segurança do sistema eletrônico de votação?
4: Nós temos um orgulho imenso de ter a urna eletrônica berço em Santa Catarina. A urna eletrônica completa 30 anos agora em 2026 e ao longo desses 30 anos tem prestado relevante serviço à democracia do país. O processo eletrônico é absolutamente seguro. Nós temos uma urna eletrônica que não tem ligação com a internet. Os votos depositados na urna são transferidos por uma rede interna do TSE, ou seja, não transitam pela internet. Há 30 camadas de proteção para a segurança dessa transmissão. E um dado é muito importante nós destacarmos: todo final de votação, em cada sessão eleitoral, é emitido um boletim de urna, um documento. Ele é afixado no local de votação e sujeito à fiscalização de todos os fiscais de partidos, os candidatos, enfim, e ali temos o resultado de cada urna. Jamais se questionou ao longo desses 30 anos, em qualquer parte do Brasil, o resultado de qualquer uma dessas sessões eleitorais.
3: O TRE catarinense promove a campanha Diálogo e Paz nestas eleições. Qual a principal mensagem desta iniciativa, presidente?
4: As eleições são um momento em que nós festejamos mais uma oportunidade de escolher os nossos representantes. É evidente que a disputa de ideias e propostas faz parte da democracia, mas aquela disputa embasada em ódio, em sentimento excessivamente hostil, não contribui para o processo democrático.
3: Este é o presidente do Tribunal Regional Eleitoral de Santa Catarina, desembargador Carlos Roberto da Silva. Ficamos por aqui com o Minuto de Santa Catarina desta semana. Até logo!
0: Opa, vamos lá, faltando 10 para as 2 da tarde, você tá ligado aqui na 94, até as 3 tem nosso Frequência 94, tem sorteio de presente para você participar. Tem presente, tem presente.
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0: Ó, quem tá participando do sorteio também, dos presentes aqui da Alvorada, um ouvinte leva uma sacola com os mimos da Alvorada. Copo, adesivo e outros mimos lindos e personalizados aqui da Alvorada FM. Quem tá participando aqui, ó, é... Boa tarde, gostaria de participar do sorteio, a Maria de Lourdes dos Santos do Centro. Também aqui a Cleudeci Rodrigues, a Gabriela Rodrigues, a Manuela Rodrigues, todas do bairro Adolfo Corrêa da Silva. É, também a Cleucélia Alves, do Cristo Rei. É isso, Cleucélia? Tá no sorteio também. Cleucélia Alves, do Cristo Rei. Valentim Melo, Luiz Felipe Melo e Cleiton Melo, do Guilherme Howen. Daniela Limas, do Prado, bairro Marcelino Fernandes. Também concorrendo ao sorteio aqui na Alvorada, hein? 8 para as 2, Cláudia Leite e Olodum aqui na Alvorada. Antes de...

0: pouco. Muito obrigado.
1: Valeu, gente. 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

0: Maravilha, Zélia Duncan. Zélia Duncan aqui na programação com sua alma. Bison e Comaceto. É o Mundão Moderno. Cláudia Leite e Elixir com a participação do Olodum aqui na 94.5. Gente, nome completo, bairro para concorrer a presente, tá? É, quem tá participando é o Miguel Pires do Marcelino Fernandes. Valeu, Miguel. A Cirlei Cristino. Cirlei Cristina, né? Cristina. Cirlei Cristina de Mello. Tá participando também do bairro Marcelino Fernandes. Gente, tem 23ª rodada do Campeonato Brasileiro. É, jogos de hoje? Hoje, 16h30. Daqui a pouquinho, 4h30 da tarde. Fluminense encara o Palmeiras no Maracanã, hein? Fluminense Palmeiras às 4h30. Às 6h30, 18h30, tem Atlético Paranaense contra o Bragantino. Mais tarde, às 9h da noite, São Paulo e Curitiba. Amanhã, na Arena Condá, 11h da manhã, Chapecoense enfrenta o Bahia. 4h da tarde, Vasco e Santos. Também às 4h, tem Atlético Mineiro e Grêmio. Aí, mais tarde, 6h30, tem Mirassol e Flamengo. E também às 6h30, 18h30, Vitória e Botafogo. Ainda amanhã, às 19h30, tem Corinthians e Cruzeiro. E segunda-feira, para fechar a rodada, às 20 horas, tem Internacional e Remo. Quem lidera o campeonato é o Palmeiras, que tem 48 pontos. O Flamengo, segundo, com 42, com um jogo a menos. Terceiro, vem Atlético Paranaense, com 40 pontos. E quarto, o Fluminense, com 36. São os quatro primeiros da tabela, tá? E lá na zona de rebaixamento, os quatro últimos. 17º, Santos, que soma 22 pontos. O Vasco, 22 pontos. É o 18º, Remo, 22. 19º. E na lanterna, no 20º colocado, o último, é a nossa Chapecoense. 10 pontos ganhos apenas, hein? 23ª rodada do Campeonato Brasileiro.
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0: Alvorada, boa tarde pra você. Agora são 2h03.
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0: 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Opa, vamos lá, de volta, 2:05, é o nosso Frequência, até às 3 pra você. Frequência 94. A Pati, oi Pati, tudo bom? A Patrícia Maiberg, tá? Tá concorrendo também ao sorteio, a Patrícia Maiberg do Guilherme Raul, Juarez tá ligado com a gente, a Priscila, o Maicon, também a Neuza, curtindo a Alvorada, tem mais também aqui a Jardilene, é isso? Jardilene, a Lauciene em Ponte Alta do Norte também sempre com a gente, a Clô também tá ouvindo nossa Alvorada. Taylor Swift.
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0: Legal pra você, 2h15 na tarde da Alvorada, Alex Medina, Nada Me Faz Esquecer, e a participação do Bruno Rosa, ainda Léo Santana, Zona de Perigo, Taylor Swift com The Fate of Ophelia, aqui na programação da Alvorada, pra você que tá ligado, curtindo aqui a nossa tarde legal de sabadão, hoje, portanto, dia 15 de agosto de 2026, o tempo tá legal, né? Céu aí com muitas nuvens, o sol aparecendo aos poucos entre nuvens, tem chance de pancadas de chuva ainda hoje, tá? 17%, 50% de probabilidade, e 17 é a temperatura agora, 17 graus, hein? Amanhã domingo, céu encoberto, também com períodos de melhoria, a princípio amanhã sem chuva nenhuma, 14 graus a mínima, 21 a máxima, e a partir de segunda-feira, alguns dias de sol, aí pelo menos na segunda, na terça, o sol marcando uma presença constante aí no começo de semana que vem, tá bom? Gente, 991063978, nome completo e bairro para concorrer a presente, tá? Temos uma sacola com os nossos mimos, onde vem copo, vem adesivo da rádio, para você concorrer aqui no Frequência 94. Antônio Leonir Hertal também mora ali na garagem, né? Compreende ao Marcelino Fernandes? Compreende o Marcelino Fernandes, ele tá concorrendo também ao sorteio. E você tá afim de concorrer, tem tempo ainda, hein? Para concorrer a presente no Frequência.
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1: Vamos lá, 2h18 até as 3, a gente continua com Frequência 94.
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1: A Maristela Ribeiro, do Cristo Rei, também tá concorrendo ao sorteio, Maristela. Luan Santana.

0: Maravilha, 12h29 na tarde da Alvorada, tá aí, Inimigos da HP, toca um samba aí, Vintages Empoeirados, Algum Dia, Luan Santana, violão, esse bloco especial pra quem tá em casa, trabalhando, ouvindo nossa Alvorada, curtindo nossa melhor programação, tá curtindo onde? Me conta! 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Então, Rádio Alvorada é a rádio das suas vidas. A Rádio Alvorada é a rádio da sua vida. 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Abraço pra você ligado, hein? Curtindo. É a rádio que vai mais longe, hein? Pra ficar muito mais perto de você. É o nosso frequência até as três, depois tem o sertanejo. Bom demais. Mas enquanto isso, aqui você participa, tá? Tá a fim de participar do sorteio do presente? É uma sacola cheia de presente, hein? Tem os nossos mimos da Alvorada, todos lindos e personalizados. É copo da rádio, é adesivo da rádio. A Yasmin Limas do Prado aqui, ó, inscreveu-se no sorteio. Do Marceliano, a Estela, a Elinita, a Juliana também tá com a gente, concorrendo ao sorteio. A Nair, a Nanda, o Antônio, uma infinidade de ouvintes já mandaram a sua participação para concorrer, né? Ao sorteio. Sorteio daqui a pouquinho, tá? Por volta das 10 para as 3 aqui, ó.
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0: Alvorada, boa tarde pra você, 2:31.
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0: 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Vamos lá, seguindo aqui, ó. Assim, ó. Assim, ó. É sábado, gente. É final de semana. E aí, tudo bem? Ah, tá em casa fazendo faxina, é? Quem que está fazendo faxina, me conta, hein? Vai no WhatsApp e diga lá. Eu tô na faxina e ouvindo Alvorada. Eu tô lavando roupa e ouvindo Alvorada FM. Eu tô lavando calçada e com rádio ligado, hein? O som tá no talo, hein? É. Eu tô lavando o carro e o som tá no talo, curtindo a Alvorada. Manda, manda no 991063978. Agora tem Playground com Pixote e Marcos Ibelucci.

0: Opa, vamos lá, 19 minutos para as 3. Daqui a pouco tem sorteio.
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0: Legal pra você, Mariana. Tá aí, ó, Geninho, Mariana Fagundes, o peão todo tatuado, ainda teve Paul Young, a Pichote com Marcos Ibenonte, fechando mais esse bloco aqui do nosso Frequência 94, na Alvorada FM, na tarde mais que especial pra você, ligado aqui, ouvindo. Bom, gente, participação do ouvinte, a Luciana tá com a gente, curtindo aqui a nossa Alvorada, a Luciane Vaz do Centro também, tá ligadona, fazendo faxina, ô Lu? É, Ana Paula Guetta, na faxina, casa toda já praticamente prontinha, tá num brilho só, hein, Ana Paula, hein? Ela mandou um vídeo aqui, inclusive, tá num brilho só a casa da Ana Paula, isso aí, capricha aí, hein? Ó, o Renato também tá na faxina, né, Renato, hein? A mulher colocou aí trabalhar, o Renato, hein? Tá ajudando a mulher na faxina, hein? É isso aí, tem que ajudar, hein? Tem que ajudar a companheira, tem que ajudar a esposa, né? Claro, por que não, hein? Ou a nossa amiga, a Luzia, também ligadona com a gente na faxina. Quem mais aqui, ó? Fabiano, tô na faxina aqui, ó. A nossa amiga, a Paula. É, o Leandro também tá ajudando a mamãe na faxina. Tá ajudando a mamãe, isso aí. A Lu do Centro mandou aqui o pão já prontinho, todo assado. Curtindo. É... A Ana Paula Guetta disse que tem muito ainda pra fazer. Ah, achei que tava no final já. Então vai, capricha aí, não desanima, tá? Não desanima, dona Ana Paula. Gente, vou pro intervalo. Ah, tem mais ouvintes se manifestando aqui no WhatsApp da Alvorada. Oi, Fabiana, boa tarde. Tô também na faxina ouvindo a Alvorada. A Keila, a Alessandra, o Juarez. Até o Juarez também tá na faxina, Juarez. Abraços aí também, tá? É isso aí, ó. Eu vou pro intervalo e volto com o sorteio, tá bom? Sorteio do presente pra quem participou do sorteio, inscreveu-se no sorteio até agora, aqui no nosso Frequência 94.
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0: Alvorada, boa tarde pra você, agora faltando 15 pras 3.
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0: Opa, 13 para as 3 agora.
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0: Um abração pro meu amigo, o Emerson Lopes. Ô, Emerson, tudo bem? Como é que você tá? Tranquilo por aí?
4: Opa, bem. Oi. Santeia.
0: Tá bom, Emerson Lopes, abração também. Obrigado pelo carinho da sintonia. Fala.
5: Aqui tá todo mundo na faxina, é marido, é filho, aí é tudo pra trabalhar.
0: Isso aí.
5: 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Eu já fiz pão, fiz almoço e pão. Eu já ganhei meu dia.
0: Sim.
5: Uma boa tarde, Fabiano.
0: Ah, valeu.
5: Bom final de semana.
0: Obrigado pra vocês aí também. Coloca todo mundo trabalhando. Não tem esse negócio de ficar final de semana em casa e não ajudar, hein? Não tem esse negócio de ficar o fim de semana e deixar só a esposa trabalhar, a mamãe trabalhar. É, todo mundo tem que ajudar em casa, hein? Não vale assim, hein? Não vale. Vamos pro sorteio do presente aqui, ó. Sacola com adesivo, copo legal, presentes da Alvorada. Vamos lá, todo mundo que participou e inscreveu-se no sorteio, muito obrigado, hein, gente? Valeu. Daqui a pouco, quem não ganhar agora, não fica tristinho, tá? Que no Sertanejo Bom Demais vai rolar mais sorteios, tá bom? Inclusive, hoje do Sertanejo, tem dois sorteios hoje, no sabadão do Sertanejo Bom Demais, daqui a pouquinho. Quem vai levar agora presente da Alvorada, atenção, do bairro Guilherme Howen. Atenção do bairro Guilherme Howen, quem vai levar? Quem vai levar? Marilaine dos Santos Lourenço. Parabéns, parabéns, Marilaine dos Santos Lourenço, do Guilherme Howen, ganhou! Tem uma semana para retirar, hein? Ó, o ouvinte que participou sábado passado, ele perdeu o seu presente, porque não veio retirar, o prazo acabou, né, gente? E a gente tá sorteando de novo. Ó, começa a valer segunda-feira, vem na rádio, retira a autorização, traz um documento com foto, tá? Se chegar num sábado e o ouvinte não retirou, aí a gente sorteia de novo, tá bom? Hoje quem levou foi a Marilaine do Santos Lourenço, do Guilherme Howen, ganhou presente. E daqui a pouco no Sertanejo Bom Demais vai rolar mais pra você aqui na Alvorada. Agora faltando 10 pras 3, Ivo Mozart e os Anjos de Plantão.

Opa, brilha, menina, sétima essência, Ivo Mozart, anjos de plantão. Fechamos o nosso Frequência 94 do sábado. 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Segunda-feira volta o Frequência 94. Eu vou fechar todas do Frequência com a Camila Cabello. E daqui a pouquinho tem o nosso sertanejo bom demais aqui na Alvorada, hein? Agora faltando 4 minutos para as 5.

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0: Novamente pra você, agora vamos começando, hein? Sertanejo bom demais até as 5 da tarde. Músicas, agora só cenário sertanejo, hein, gente, tá? Sertanejas atuais, aquelas um pouco mais antigas que a gente também curte, mata a saudade, até em 5 por aqui. 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E hoje tem 2 vale-compras pra concorrer. Um do Supermercado Medeiros e um outro vale compras da Medeiros Farma. Então, 2 ouvintes levam cada um vale compras, tá bom, gente? A partir de agora, você pode mandar o seu nome completo e bairro pra concorrer no final do nosso sertanejo bom demais. 99106-3978.
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povo, é o Henrique Juliano, 3:07. Boa tarde pra você ligado aqui no nosso sertanejo bom demais na Alvorada FM. Ó, tem sorteio de 2 vale-compras, um do supermercado Medeiros e um vale-compras da Medeiros Farma. Então, bora participar, gente. Vai correndo pro WhatsApp, deixa o nome completo e bairro. Eu quero muita gente participando, muita gente pra concorrer, tá? Eu vou sortear no finalzinho do programa 2 ouvintes aqui pra concorrer legal pra ganhar, né? 2 ouvintes ganham aqui hoje no sabadão, no sertanejo bom demais. Lober, mulher brava, é você a mulher brava ou amiga? 3:08, boa tarde.

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1: Essa música do Panda é uma pedrada, hein? Ai, onde ela tá? Panda, Lobé, Mulher Brava, Henrique Juliano, Novo Eu, ainda na Castela, olha onde eu tô. Bom, gente, quem tá afim de concorrer aí, é ganhar, de repente, né, um dos vale-compras, dois vales, um vale-compras do supermercado Medeiros e outro vale-compras da farmácia Medeiros Farma. Vamos lá, quem tá participando aqui é a Camila Borges da Silva do Bairro Menegatti, o Adir Ribeiro do Centro, a Patrícia Maimberg do Guilherme Rauen, também aqui concorrendo a Cleudice Rodrigues, a Gabriela, a Manuela, o Taylor, o Arthur Murilo do Adolfo Corrêa da Silva, também a Cleucélia Alves do Cristo Rei, Valentim Melo, Luiz Felipe Melo, Cleiton Melo do Guilherme Rauen também, e também concorrendo ao sorteio a Marli dos Santos, do Guilherme Rauen, e também a Laiane Graciano e a Jucimara Graciano também, a Isabela Graciano, todos do Guilherme Rauen, todas do Guilherme Rauen, né? Vamos lá, até quase no finalzinho você concorre, tá? 10 para as 5, tem o sorteio de dois vales compras.
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0: Alvorada, boa tarde pra você, 3 horas e 15 minutos.
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0: 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Vai participando pra concorrer ao sorteio dos dois vale compras, hein? E aqui no Sertanejo Bom Demais.
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0: Guilherme e Benuto, Hugo e Guilherme.

0: Costa e o Coração Pirata, também Jorge Matheus, a sua flor, Guilherminha Benuto, Haja Colírio com a participação de Hugo e Guilherme, às 13h28, hein? Vale compras, tem dois hoje, um do Supermercado Medeiros e um da Medeiros Farma para você concorrer, hein? Deixa eu registrar aqui também a participação da Neuci, a Neuci Ambrosio Leite, do Marcelino Fernandes, tá concorrendo, Neuci, abraço para você. Claudinei Almeida de Carvalho, do Guilherme Hauen, também concorrendo. Queremos participar do Vale Compras dos dois, hein? Do mercado e também da farmácia, né? A Isabelle Capistrano e a Iraci Maiberg, do Guilherme Hauen. A Marinéia Alves dos Santos também está concorrendo, a Marinéia. A Marilaine do Santos Lourenço, do bairro Guilherme Hauen. A Sirlei Cristina de Mello, da garagem do Marciliano, concorrendo também. E você, só inscrever-se no sorteio com o nome completo e com o nome do seu bairro também.
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0: lá, seguindo com o nosso sertanejo bom demais até as 5, 3 horas e 32 minutos.
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0: Agora tem Simone Simaria com regime fechado. Mais músicas pra você, rola também Israel e Rodolfo, Bruno e Marrone, tudo isso pra você nesse bloco todo especial. 13h33.

0: sucesso de Bruno e Marrone, Choram as Rosas, ainda Israel e Rodolfo, Batom de Cereja e Simone Simar, hein, gente? Vamos lá, participando com a gente sempre aqui na programação da Alvorada. Claro, nos 94.5. As participações do ouvinte, para você que tá muito bem sintonizado com a nossa Alvorada FM em casa. Muita gente trabalhando, muita gente ainda na faxina, que eu sei. Ah, como que não, hein? Claro! Terminou essa faxina ainda, ô amiga? Tá desde as 7 da manhã e não terminou ainda. Ai, ai, ai. Ó, quero participar do sorteio do Vale Compras ou do Medeiros do meio do supermercado e também a da Medeiros Farma. Os dois ou só um, Daniela? Daniela Limas do Prado, Marciliano. É, também aqui, ó. Participação do ouvinte, a Yasmin Limas do Prado, também do Marciliano, participando dos sorteios aqui. A Luciane Vaz do Centro, fala, Luciane, fala!
1: Oi, meu nome aí, Fabiano, sorteio, oi. Quero participar também. Sim. Luciane Vaz do Centro, Osmar Santos do Centro também, põe o nosso nome, tá aqui na SGAN.
0: Osmar Santos também, então tá bom, tô colocando aqui a Luciane Vaz do Centro e o Osmar Santos. O Miguel Pires do Marciliano Fernandes, também no sorteio dos dois Vale Compras. A Tatiane Aparecida Ribeiro Ferreira, do Guilherme Howen. Quem mais também? É, Jonathan Melo, Felipe, Otávio, Ana Melo, Juliane Moraes, a Maria do Carmo, também do Guilherme Howen. Quem mais aqui, ó? A Jaqueline Leite Anjos, é isso? Jaqueline Leite Anjos. Bairro Marciliano Fernandes, também tá no sorteio, tá bom, Jaqueline? Ocorrendo aos sorteios aqui dos dois vales, né? Vale Compras do Supermercado Medeiros e também o Vale Compras da Medeiros Farma.
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0: 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É sabadão, gente, é sabadão. Até às 5 tem sertanejo bom demais.
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0: Continua inscrevendo-se no sorteio, participando aqui da tarde.
3: Olha o Arrocha.
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0: Rocha, Zé Ricardo e Thiago.
1: Valeu, Zé Novaes!
0: Bom demais!
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1: Gustavo Lima.
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0: para você também, tá? Irene Pedroso Teixeira. Também aqui a Nilceia Maciel, Marcelo Moraes da Frascal. Estão lá ouvindo, curtindo nossa tarde aqui do Sertanejo. Bom demais, quem mais também? É a Thalia Borges da Silva do Meneghetti, também está concorrendo ao sorteio também dos dois Vale Compras. Tá bom, gente? Até às 5 tem Sertanejo Bom Demais. 10 para as 5, mais ou menos, vai ocorrer o sorteio dos dois vales aqui na programação. Vai se inscrevendo. Nome completo e também bairro.
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0: Alvorada, 4:02.
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1: 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Vamos lá, seguindo com o nosso sertanejo.
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1: Até às 5. O José Prado também está participando do sorteio, Zé. Já está no sorteio aqui do Marciliano Fernandes. Christian e Ralf

0: É a vacina de Kaique e Felipe com Luan Pereira, aqui no Sertanejo Bom Demais pra Você. Ainda a gente curtiu João Henrique com o Zé Felipe, Brincadeira Tem Hora, e uma versão de Christian e Ralph pra música Sonha Com Você. Bom, daqui a pouquinho no finalzinho, aí por volta de 10 para as 5 tem sorteio de dois, gente. Um vale compras do supermercado Medeiros e um vale compras da farmácia Medeiros Farma. É, quem está participando é a Joelma Furtado de Oliveira do Centro, a Lívia Braga do Centro, o Adriano Braga do Centro, a Arina Furtado de Oliveira também do Centro, e mais a Joanita, o João Carlos também participando aqui, ó, a Maria Marisa, minha amiga Miriam também, a Camila, o Renan, abração para vocês aí ligados também, a nossa amiga a Estela também, família Santos, a Fabiola, o Emerson também aqui concorrendo, o Ezequiel Oliveira, aliás, Ezequiel Oliveira não, já errei aqui, né? Ezequiel Rodrigues, é menino, tudo bem? Ezequiel Rodrigues também no sorteio dos dois sorteios aqui, tá? É, Amanda Richelli Alves do Adolfo Corrêa da Silva também concorrendo ao Vale Compras do Supermercado Medeiros e ao Vale Compras da Farmácia Medeiros Farma, tá bom? Nome completo do bairro no WhatsApp da Alvorada 99106-3978.
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0: Ah, vamos lá então, 4:18, pra você participar à vontade aqui, hein? Ah, boa tarde, Fabiano, quero participar do sorteio. Vale compras do Medeiros e da farmácia também. É, Pedro Ferreira de Souza, abraço Pedro, bairro Rodolfo Correia da Silva, né? A Verenice do bairro São Cristóvão. Qual é que é o nome da, qual é o nome completo da Verenice, hein? Nome completo, se eu não me engano, é Verenice Pires da Rosa, bairro São Cristóvão. É isso aí, né, Verenice? Acertei, né? Então, nota 10 pra mim. É 10 pra mim que eu acertei seu nome completo, hein? É 10, não é 9,5, hein? É 10. Valeu, Verenice. Ó, oh, boa tarde, quero participar do sorteio também. Beatriz Rodrigues de Oliveira, bairro Nossa Senhora Aparecida. É... a Nicole, o Murilo, a Rosana Becker França, é... pode colocar o nome do meu filho Enzo Gabriel dos Santos? Posso, já tá colocado aqui, hein? Josiane Carneiro também no sorteio. Ah, galera aqui, ó, Josiane Carneiro, é Osmar, João Sikorski, o Alejandro, Caroline, Cauã, Estelle, toda essa galera, ô Josiane, todo mundo concorrendo, sim.

0: FM. Araguaína, vamos fazer um planeta de cores aqui hoje, vamos. Quem tá com nós? Joga a mãozinha pro céu.
1: Araguaína, vamos animar, hein?
2: Quem escolheu foi ele. 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

0: Ariana e Matheus, Paredes Pintadas, Maiara e Maraísa com a Nayara Azevedo, Fred e Fabrício, o Planeta de Cores, Zé Henrique e Gabriel, um louco, no comecinho pra gente matar aquela saudade, hein? Ó, tem sorteio daqui a pouquinho, tá? Por volta das 10 para as 5, sorteio de dois vale-compras, um vale-compras do supermercado Medeiros e o outro vale-compras é da farmácia Medeiros Farma, tá bom? Dois ouvintes levam hoje, cada um vale-compras, do Adolfo Corrêa da Silva. Aqui eu registro a Juliane Pereira, Isadora, o Enzo, o Adolfo Correia. Obrigado a todos aí, tá? Quem mais também participando dos sorteios aqui? A Taliane Rodrigues, o Matheus Souza, que estão ouvindo a gente no centro, participando aqui na nossa tarde. Também a Liliana Aparecida de Souza, do Adolfo Correia da Silva. Também aqui coloco no sorteio e registro a participação, deixa-me ver, Pedro Ferreira de Souza, Adolfo Corrêa da Silva, quem mais? Tem áudio? Roda pra mim o áudio, roda.
1: Oi, boa tarde.
0: Oi, boa tarde.
1: Eu queria participar do sorteio.
0: Sim.
1: De
2: Supermercado
1: Medeiros, eu queria participar. A minha rua é Nossa Senhora Aparecida. Meu nome é Eduardo Schmidt de Oliveira.
0: Eduardo Schmidt de Oliveira. Eduardo Schmidt de Oliveira. Isso, anota pra mim aí. Eduardo Schmidt de Oliveira. Paulo, chef Macker de Lebon Regis. Tá pedindo música, Paulo, é? Estamos trabalhando, curtindo Alvorada. Abração pra vocês em Lebon Regis, hein? Toco já a música de vocês, tá bom? Galera trabalhando, é. Gabriela Canani, Maria Guetta, Rodrigo Rodrigues, Sandra de Souza. Estão concorrendo ao sorteio também. Vocês moram onde, hein? Qual é o bairro de vocês, hein? Contem, por favor, conta. Moacir Góes de Oliveira Centro mandou aqui uma figurinha de um guarda-chuva, né? É o nosso companheiro inseparável hoje, à tarde, principalmente agora em vários pontos aí, né? Da região, Adriano do Pôr do Sol, Adilson, né? Adilson Rodrigues da Cruz, o Jean Gabriel, a Clarice Ribeiro Batista. Quem mais também? Para os sorteios aqui, a Zelinda Isabel de Souza do Adolfo Correia. Também participando aqui da nossa programação também. Manda o nome completo aí, o bairro, tá? E vai mandando que eu volto já com mais ouvintes participando aqui do sorteio aqui na Alvorada.
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0: Opa, vamos lá então, 5:25 da tarde.
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0: Ou seja, 4:35, hein, gente? Vamos lá, seguindo por aqui. Daqui a pouco, 5:10, mais ou menos 5:10, o sorteio tá aqui da Alvorada do Supermercado Medeiros e também da farmácia. Medeiros Farma daqui a pouquinho. Adolfo Correia da Silva, galera, Gabriela, Maria Guetta, Inel Rodrigo e a Sandra de Souza. Ivone Lente! Ah, Ivone, fala, Ivone!
2: Sobre o meu nome no sorteio, Gilmar, você e o outro lá que eu mandei, o que toca cedo lá, o meu nome, eu mandei o sorteio cedo pra mim. Lasca com a música boa aí pra nós, Gilmar, lasca a música boa aí pra nós, e toca a música na boa.
0: Tá. A Ivone é uma parada, hein? Ô, Ivone, abraço. Ivone Leite, Marcelino Fernandes está no sorteio, tá bom, Ivone? Ai, quem mais aqui, ó? Iloilda da Silva, do bairro Rodolfo Correia da Silva. Coloca o nome da minha filha também, a Maiele Aparecida Eloy Simão. É, bairro Rodolfo Correia da Silva também. Quem mais aqui? Almir Alves Colete, do Guilherme Howen. A Cristiane, do Marcelino Fernandes. Tem que mandar o nome completo, Cristiane. Pra valer a sua participação, nome completo, Cris do Céu. É, quero participar do sorteio. Quem é? Evanilda Colete. Qual é o bairro, Evanilda, hein? Qual é o bairro? Ô, Fabiano, Sandra de Melo Souza, Rodolfo Correia participando também, também aqui, ó. Dá pra galera de Lebon Regis que estão ouvindo a gente. Dá pro meu amigo Chef Macker, o Paulo. Ah, 5:23 agora.
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0: Maravilha, fechamos aí o nosso bloco de música block, hein? É, no sertanejo bom demais, Pepe Figueiredo, com a participação de Ícaro e Gilmar Tercinho, João Nelore Texano com o Soul Cowboy, participação de Anthony Gabriel, ainda lá pros amigos de Lebon Regis, Marlon e Maicon, Por Te Amar Assim. Bom, eu vou pro intervalo, gente, fechou as participações aí pro sorteio, e eu volto já pra conhecer os ganhadores do Vale Compras do Supermercado Medeiros e também o Vale Compras da Farmácia Medeiros Farma. É já já.
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0: 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Vamos lá, seguindo, faltando 11, agora para as 5.
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0: Maravilha, vamos lá então já. Tudo pronto aqui para o sorteio, vamos conhecer agora os ganhadores aí dos dois vales compras, tá? Aqui na nossa tarde da Alvorada, do Sertanejo bom demais. Hoje, dois vales, um do supermercado e um da farmácia, tá? Primeiramente, vou sortear aqui o vale compras do supermercado, é? Vamos ao sorteio, então, do Vale Compras do Supermercado Medeiros. Vai pro bairro, atenção, bairro Guilherme Rauen, Marinéia Alves dos Santos. Marinéia Alves dos Santos ganhou o Vale Compras do Supermercado Medeiros. Agora vai o Vale Compras da farmácia Medeiros Farma. É do bairro Rodolfo Correia da Silva, Zelinda Isabel de Souza. Parabéns, parabéns aí para Marinéia Alves dos Santos do Guilherme Rauen. Ganhou o Vale do Medeiros, do supermercado. E a Zelinda Isabel de Souza, do Rodolfo Correia da Silva, ganhou o Vale da farmácia Medeiros Farma, tá? Tem uma semana para retirar, tá bom, gente? Não esquece. Começa a partir de segunda, para passar na recepção da rádio, apresentar um documento com foto, aí retirar a autorização, tá? Tem de segunda até o fim de semana, hein? Passou da semana que vem, perde o prêmio, perde o brinde, tá? Então tem uma semana para retirar aqui na autorização, na recepção da rádio. A partir de segunda-feira, 8:30 da manhã, já pode passar na recepção e retirar. A partir de segunda, né? Tem uma semana, hein? Tá bom? Passou de uma semana, perde o brinde, né? Perde o prêmio e a gente sorteia de novo. Se porventura não passar na semana que vem e retirar aqui na autorização. Belezinha? Vamos lá, Daniel, só dá você em minha vida. E adoro amar você. Daqui a pouco eu volto pra encerrar o nosso sertanejo bom demais do sabadão.
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pra você, Daniel, aqui na Alvorada, só pra você em minha vida e adoro amar você, hein? Fechando o nosso sertanejo bom demais do sabadão, agradecendo a sua companhia, a sua audiência, as participações do ouvinte aqui no WhatsApp da Alvorada. A gente volta agora na segunda, hein? 8 horas da manhã com Estação Alvorada, um ótimo final de sábado, um ótimo final de semana, nos falamos segunda, fica na paz, hein? Fechamos aí o nosso sertanejo bom demais, oferecimento da Agromaster, Luper Pneus, Supermercado Medeiros, Medeiros Farma, JH Variedades e Dematintas. Vem aí o Bailão da 94 especial com Gilmar Santos. Abraços pra você, fica na paz, até segunda-feira. Valeu, gente!

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4: Opa! Tá começando o nosso Bailão da 94 de sábado. Hoje, dia 15 de agosto de 2026. Por aqui, Gilmar Santos, com o maior carinho do mundo, trazendo pra você o melhor do Bailão Gaúcho e a boa música de banda. A gente mata a saudade, traz as novinhas e, claro, que a gente quer é que você fique feliz ao som da nossa Rádio Alvorada, que você comece uma noite de sábado bem especial aqui junto com a gente e que tenha um final de semana maravilhoso. Para começar muito bem, tem Rogério.

0: 5h15.
1: E o nosso bailão continua, tem Danúbio Azul, Tá Tudo Bem Que Nada, a versão de 2024, tem Corpo e Alma, Porque Amigo Não Beija na Boca, Os Atuais e muito mais no Bailão da 94. Pra

0: 5:32.
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3: Já estamos de volta com o nosso Bailão da 94. Eu lembro que amanhã, a partir das 9:30 da manhã, tem Domingão da 94 ao vivo, aqui pela nossa Rádio Alvorada, para você curtir, para você pedir a sua música, enquanto você prepara aquela carne, faz aquele almoço especial com a família, ou viaja, né? Vai almoçar em outros lugares aí, interiores, outras cidades. A companhia sempre Alvorada FM. Obrigado de coração. San Marino, cadeira amarela, San Rafael, papel de rascunho, e muito mais nesse bloco. Fica por aí.

0: 5:45.
1: Já estamos de volta com o nosso bailão de sábado. Tem banda Subraz, apaixonado por bailão, participação do Rainha Musical, tem destaque nacional. Essa música é muito bonita, viu? Curte aí, a Japing Bateria, tem Renata Paz e muito mais.

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2: Seis e um.
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Opa, estamos de volta com o nosso Bailão da 94, abrindo a segunda hora agora, e a música boa que não falta aqui no nosso Bailão da 94 de sábado, uma edição super especial, viu? Agradeço você na cidade, nos bairros vizinhos, nos interiores, outras cidades, tá no rádio, no site, no aplicativo, onde quer que você esteja. Obrigado pela sintonia. Doce Pecado, uma dose, quatro tragos.

0: Eita, coisa linda!
1: Ah, caraca, velho.
2: Viu? Tem alguém que merece sucesso, é esses caras aqui, ó.

0: 6:18.
1: Já estamos de volta com o nosso Bailão da 94, trazendo Banda Elite, música nova com participação do Ronaldo Caldas, o Tapete no Lugar. Daqui a pouquinho tem Xeloquedo.

0: 6:28.
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Bailão da 94 e as melhores do bailão você curte aqui de segunda a sábado. Agora tem Champion, mês que vem a gente casa. Daqui a pouquinho Paulinho Mocelin, tem André Renner também com Uísque Sem Gelo. Só modão aqui no nosso começo de noite sábado. É o Bailão da 94.

Ei, o nosso bailão tá indo embora. Só me resta agradecer a sua companhia, a sua audiência, o seu carinho, estando com a gente aqui curtindo o nosso bailão. Vou fechar, você sabe, como sempre, com um bloco especial de músicas e já já tem Top 50. Muita música boa pra você curtir. Também é uma noite de sucessos, uma programação especial e diferenciada pra você no seu sabadão. Pra fechar aqui tem Pérola Negra, tem Banda Céu e Cantos, Primeira Dama. E lembrando que amanhã, domingão na 94, às 9:30 da manhã, logo depois da Santa Missa, e eu espero você aqui. Uma ótima noite, bom final de semana pra você. Tchau, tchau.

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1: 6h57.
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0: 7 e 16.
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0: 7:32.
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0: 7h50.
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1: Oito e 23.

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2: Oito e trinta e oito.

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